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1: Beleza, beleza, galera, vamos embora. Caruaru FM, a rádio rock da cidade. Vitor Hugo por aqui, encerrando o segundo bloco desse Rock Life dessa quarta-feira. Viva o rock and roll, viva a boa música. Daqui a pouco eu tô de volta.
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4: Beleza, beleza, galera, vamos embora. Caruaru FM, a rádio rock da cidade. Vitor Hugo por aqui, começando o terceiro bloco desse Rock Life dessa quarta-feira. Muita música e informação pra você, porque você sabe, o rock and roll é a música que realmente fez história no mundo todo. E exatamente por isso é que a gente está aqui há tantos anos tocando a trilha sonora da sua vida. Vamos embora então, lembrando que hoje, quarta-feira, a gente tem um circuito alternativo na sequência aí depois do Rock Life, de 10 à meia-noite. Fica antenado que a gente tem o nosso circuito alternativo tocando o melhor das bandas alternativas do Brasil. Vamos lá então!
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1: Beleza, galera? Vamos encerrando aí o terceiro bloco desse Rock Life dessa quarta-feira. Vamos embora para um pequeno comercial. Daqui a pouco eu tô de volta.
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15: Beleza, beleza, galera, vamos embora, começando o quarto bloco desse Rock Life nessa quarta-feira. Espero que seu dia tenha sido ótimo, porque a gente vai terminar ele em alto estilo aqui no nosso Rock Life. Lembrando que hoje, quarta-feira, a gente tem o circuito alternativo de 10 à meia-noite, com o Vitor Hugo tocando o melhor das bandas alternativas que não estão aí no mainstream, que estão buscando o seu espaço, o seu lugar ao sol, junto com a gente. Vamos embora então? Tá valendo, daqui a pouco eu tô voltando aí para encerrar esse último bloco do Rock Life dessa quarta-feira. Vamos embora!
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1: Beleza, galera, valeu você que acompanhou aí o Rock Life nessa quarta-feira. Vamos encerrando aí o programa hoje, mas lembrando pra você que toda quarta-feira nós temos o Circuito Alternativo, tocando o melhor das bandas regionais, das bandas alternativas, as bandas que estão aí buscando o seu lugar ao sol e que fazem parte realmente de um movimento muito organizado e que tem muita força e que já conseguiu coisa pra caramba. A gente já conseguiu muitos espaços. Uma das coisas que eu posso falar é exatamente aqui o nosso São João, onde a gente tem o Polo Azulão, o Polo Alternativo, que foi realmente conquistado com a força das bandas de garagem daqui de Caruaru, bandas que realmente fazem parte da história da nossa música aqui regional, beleza? Vamos embora então, o Vitor Hugo vai ficando por aqui, mas toda a sequência com o nosso Circuito Alternativo. Amanhã temos o Rock Life, exatamente de 8 até as 10. Valeu, galera! Fui!
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20: Beleza, beleza, galera, vamos embora, Caruaru FM, a rádio rock da cidade. Vitor Hugo por aqui até meia-noite com você. E hoje a gente vai trocar umas ideias aí muito bacanas, a gente vai falar do Motofest, a gente vai falar também aí do Rock in Rio, que aconteceu nesses últimos dois finais de semana. Não fui, mas conversei com a galera que foi, falei com o Vitor Rossano, com a Milena, falei com a WhatsApp. Pô, valeu mesmo vocês terem trocado essa ideia comigo aí, porque realmente saber o que aconteceu realmente com as pessoas que estiveram lá e não só a informação da internet é importante pra caramba. Vamos embora, a gente vai trocar muita ideia hoje, com certeza tá valendo. Valeu, galera. Vamos embora, começar logo com música, daqui a pouco eu volto.
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0: Vamos embora, galera! Tá valendo, Vitor Hugo, por aqui! Olha só, MotoFest vai acontecer esse final de semana. Vale a pena você sair de casa, se organizar e ver essa festa muito bacana. Festa que já tem não sei quantos anos. Realmente o MotoFest é algo que assim, já faz parte do calendário, né, da nossa cidade. E aí, começa amanhã, na verdade, amanhã já começa o MotoFest com as atrações, estrutura muito bacana, muitas bandas interessantes. Eu diria, você vai lá no Instagram, dá uma olhada no que é que vai rolar, que com certeza você vai achar um monte de atração muito massa pra assistir, beleza? O Rock in Rio, acho que achei tão interessante as polêmicas, né, que sempre acontecem, as polêmicas em relação a público, em relação a bandas de rock. Enfim, essa coisa toda eu conversei com o pessoal e eles disseram que o público estava muito bacana, que o pessoal pegou umas filmagens de cedo quando a galera ainda estava chegando, mas já haviam shows que tinham iniciado, enfim, essa coisa toda. E sempre aquela polêmica, né? Mas, enfim, o Rock in Rio é isso, a gente sempre quer mais espaço, mas hoje em dia o Rock in Rio ele não é um festival só de rock. Na verdade, desde o início, né? Se você for olhar algumas atrações que tiveram no início, no primeiro Rock in Rio, a gente já teve Moraes Moreira, a gente já teve Van Lins, enfim, algumas figuras que não são necessariamente rock, mas é um festival de música. E principalmente depois que a marca foi vendida para uma das maiores empresas do ramo, aí foi que realmente só virou uma marca, mas o rock'n'roll não deixa de estar presente. Mas algumas atrações faltaram, né? Assim, a gente sabe que... E outras atrações que estiveram no Brasil, sei lá... Eu acho que teve gente que teve esse ano já no Brasil e tocou no Rock in Rio. Então isso faz com que as pessoas não tenham interesse de sair de casa para assistir um festival desse, porque é caro, enfim, essa coisa toda. Principalmente quem vem de outros estados, né? No caso, o pessoal vem, o cara vai para o Rio, precisa de passagem de avião, precisa de enfim, tanta coisa, que não é só a questão de ir assistir um show, tem toda uma logística. Isso faz com que, ano após ano, o Rock in Rio diminua a empolgação das pessoas, né? Mas enfim, vamos continuar com nossas músicas aqui, que até meia-noite tem muita coisa pra gente ouvir junto.
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1: Beleza, galera, vamos embora. Caruaru FM, a Rádio Rock da cidade. Vitor Hugo por aqui, mais um Circuito Alternativo, encerrando esse primeiro bloco aí com muita música pra você. Daqui a pouco eu tô de volta, vamos pra um pequeno comercial. Fui.
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5: Beleza, beleza, galera, vamos embora. Caruaru FM, a rádio rock da cidade. Vitor Hugo por aqui, mais um Circuito Alternativo, o melhor programa de rock do seu rádio, com certeza. E aí, olha, desde 2003 que a gente vem com essa batalha de trazer as bandas que fazem música autoral, que estão aí na batalha pelo seu espaço, que fazem festivais, que compõem músicas fantásticas e precisam de um espaço exatamente para mostrar o seu trabalho. Então fica antenado, você que tem banda, manda material para aqui, vai lá no Instagram do VH Batera e manda material, manda MP3 do seu trabalho, da sua banda, e vamos tocar aqui junto com a Caruaru FM, vamos marcar entrevista, enfim, vamos fazer a maior festa aqui com o seu trabalho, beleza? Caruaru FM, vamos embora então, logo com música aí nesse segundo bloco desse Circuito Alternativo.
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1: Beleza, galera, encerrando aí o segundo bloco desse Circuito Alternativo, porque você sabe, todas as quartas-feiras nós temos o Circuito Alternativo, trazendo aí espaço para as bandas autorais, as bandas que estão aí buscando o seu espaço dentro dessa cena rock and roll, beleza? Vamos para um pequeno intervalo, daqui a pouco eu tô de volta.
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9: Beleza, beleza, galera. Caruaru FM, a rádio rock da cidade. Vitor Hugo por aqui. Começando o terceiro bloco desse Circuito Alternativo. No Circuito Alternativo, você sabe, né? Tem o objetivo de trazer bandas que não fazem parte do mainstream, bandas que estão aí buscando seu espaço, bandas que fazem parte de festivais alternativos, sabe? Que tem discos gravados, que fazem shows, que, enfim, estão movimentando a cena e nunca vão deixar o rock and roll morrer. Então você traz material de sua banda, manda material, procura a gente nas redes sociais e com certeza a sua música vai entrar aqui no setlist do Circuito Alternativo, do Rock Life, enfim, da Caruaru FM, e vai mostrar você pro mundo. Vamos embora então para o terceiro bloco, daqui a pouco eu tô de volta.
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1: Beleza, beleza, galera. Caruaru FM, a Rádio Rock da cidade. Vitor Hugo por aqui, encerrando o terceiro bloco desse Circuito Alternativo. E mais uma quarta-feira aí, com muita música e informação pra você. Daqui a pouco eu tô de volta para o último bloco desse programa, que desde 2003 traz muita banda autoral, muita banda que tá aí na batalha, mostrando o seu material, mostrando a sua musicalidade pra gente.
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11: Beleza, beleza, galera. Vamos embora. Caruaru FM, a rádio rock da cidade. Vitor Hugo por aqui. No último bloco do Circuito Alternativo dessa quarta-feira, mais uma quarta-feira aí com muita música, com banda autoral, com banda que não tá aí no mainstream. E a gente tá aqui pra fazer exatamente esse material aparecer. Você que tem banda, traz seu material pra cá, traz a sua MP3, procura aí o Instagram da Caruaru FM, procura aí o Instagram do VH Batera e manda material pra cá, que com certeza a sua música vai rolar no Circuito Alternativo, no Rock Life, enfim, na programação da Caruaru FM, beleza? Fica antenado então, não deixa essa oportunidade passar e vamos embora de música! Daqui a pouco Vitor Hugo tá voltando aí, encerrando o Circuito Alternativo dessa quarta-feira!
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1: Beleza, beleza, galera, vamos embora. Caruaru FM, a Rádio Rock da cidade. Vitor Hugo por aqui, encerrando mais um Circuito Alternativo, o melhor programa de rock do seu rádio. E é isso que vale, né, gente? O Circuito Alternativo tem o objetivo de trazer as bandas autorais, as bandas que fazem parte desse universo tão grande que é esse Circuito Alternativo, onde a gente não tá tocando no mainstream, a gente não tá tocando nos grandes palcos, mas a gente tá buscando grandes palcos pra gente. Beleza? Uma das maiores conquistas que a gente pode falar aqui, por exemplo, em Caruaru, é o grande Polo Azulão, onde as bandas de garagem se juntaram, começaram a fazer música, começaram a fazer uma movimentação dentro do próprio São João, e exatamente daí, do garajão, foi que surgiu o Polo Alternativo, o Palco Alternativo, e depois virou o Polo Azulão. E é isso daí, a gente tá exatamente aí pra mexer com as estruturas, a gente tá aí pra mostrar que a gente existe e que precisa de um espaço. Você tem banda? Marco entrevista aqui no Circuito Alternativo com o Vitor Hugo, que com certeza você vai ter sua música encaixada aqui no setlist do Rock Life, do Circuito Alternativo, de toda a programação da Caruaru FM, beleza? Fica atenado então, valeu, quarta-feira que vem eu tô de volta com mais um Circuito Alternativo, lembrando que de segunda a sexta a gente tem o Rock Life, de 8 até as 10 da noite. Fica antenado então que a Caruaru FM tem um grande espaço de rock and roll pra você, beleza? Vamos embora então, fica antenado amanhã de 8 até as 10 da noite, tem o Rock Life, mais uma quinta-feira pra você, beleza? Valeu, fui!
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1: E essa vai pra galera que tá apaixonada, pras princesinhas que estão aqui

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1: É isso aí. Vamos à segunda pedreira? Só que é o seguinte, essa segunda pedreira a gente combinou com vocês cantando junto. Se vocês não cantarem, não adianta quase nada. Então, a gente vai mandar uma aqui pra gente. Na opinião de Cidade Negra, na opinião do Skank, com certeza a melhor música punk já feita no Brasil até hoje. Uma das melhores músicas punks do mundo, a melhor banda punk do mundo, e vocês vão ver do que se trata. Manfredini, galera.

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2: Olha, aí no Vanguarda Entrevista, tenho o prazer de conversar com o Dr. Anderson Almeida, cardiologista, e as entrevistas com ele geralmente também acabam se tornando uma consulta para você, ouvinte da Caruaru FM. Bom dia, Dr. Anderson, prazer imenso em falar com o senhor mais uma vez aqui na Caruaru FM.
3: Bom dia, Wagner, bom dia a todos os ouvintes. Vamos lá, vamos descobrir o que é que o coração pode nos ajudar em relação ao frio.
2: Eu ia falar justamente isso, doutor. Esse frio danado aí traz uma série de complicações. Para quem tem mais de 50, mais de 40, tem uma diferença de metabolismo, de assimilar, de causar doenças, doutor?
3: Existe, principalmente acima dos 40, porque já começa a ter, paciente começa a ter doença aterosclerótica, né? Paciente já tem colesterol alto, já tem hipertensão, que é mais prevalente na população acima dos 30 a 50 anos. Então, tudo isso já influi, porque quanto mais fatores de risco o paciente tem, maior os impactos do frio no sistema cardíaco.
2: Certo. E como se prevenir, doutor?
3: Veja, a princípio é agasalhamento, né? Você tem que se proteger, né? O frio, ele estimula o coração a bater mais rápido e aumenta a pressão arterial. Por quê? Porque os sensores que existem nas mãos e nos pés, quando a gente está com muito frio, eles desencadeiam um alarme no corpo que tem que produzir mais calor, né? O organismo tende a se manter em posição de repouso, em posição de que a temperatura seja adequada. E a forma que o organismo tem de manter a temperatura interna adequada é aumentar a velocidade de circulação do sangue, aumentando a pressão arterial, aumenta a velocidade do sangue nas artérias, isso produz calor, porque o sangue, ele não é totalmente líquido, ele tem elementos segurados, e essa fricção desses elementos, elas aumentam a temperatura nos vasos e automaticamente eleva a temperatura do corpo, que já está um pouco baixa em relação ao que era natural. Então aumenta um pouco, só que esse conforto de aumento da temperatura causa um desbalanço no coração. O coração tem que trabalhar mais, tem que acelerar mais, tem que fazer mais força, porque a periferia vai estar fechada, os vasos vão estar mais fechados, e a força que o coração tem que fazer para mandar o sangue para os pés, as mãos, o cérebro, os rins e o coração é um esforço maior, né? E quem tem placa de gordura nas coronárias ou nas artérias que levam sangue para o cérebro, essas placas, quando elas são finas, com essa velocidade do sangue aumentada, elas podem romper e causar um infarto ou acidente vascular cerebral. Então, o que é que a gente tem que fazer? Agasalhar sempre, evitar fazer exercício no frio intenso. Se for fazer, fazer com muita roupa, com muito bem agasalhado, né? Usar luvas, né? Usar meias quentes, meias mais isolantes térmicas, né? Proteger bem a cabeça, usar toucas, né? E evitar trabalho braçal em dias muito frios, no horário entre 6, 5 e 8 da manhã. Porque depois das 8 o sol já aparece e a temperatura sobe um pouco mais. Então você tem que fazer a sua parte.
2: Certo. Nesse período, como o senhor está dizendo, que o organismo trabalha mais, isso faz com que a pessoa urine mais, doutor?
3: Faz, porque a urina, a eliminação do potássio, ela acontece por dois mecanismos, pelo suor e pela urina. Quando a gente está com frio, a gente sua menos. Se a gente sua menos, então esse potássio tem que ser eliminado de alguma maneira. E geralmente a gente urina bem mais do que o habitual. E o pior de tudo é que a gente bebe menos água, né? O sangue fica mais grosso também no inverno, porque a gente bebe menos água, porque a gente não tem muita sede, né? O calor que dá sede não vai existir, então a gente bebe água quando lembra, né? Então é mais um fator complicador, né? A gente urina mais e bebe água de menos.
2: Certo. Doutor, e essas doenças, geralmente, mais no inverno mesmo, resfriado, gripe, pneumonia, a própria asma, rinite, entre outras. Isso afeta crianças, idosos, e tem um período que parece que essa virose ataca todo mundo. Uns já recebem com mais sintomas, outros com menos. Por que isso acontece, essa diferença de sintomas ou até mesmo de dias com a doença? Quem está vacinado, quem está imunizado, tem uma condição de sentir menos essas viroses?
3: Totalmente. Inclusive, é aconselhável sempre manter a vacinação em dia, né? Principalmente os pacientes idosos que já têm fator de risco, já têm hipertensão, já têm diabetes, já tomam remédio de colesterol. Então, esses pacientes, principalmente acima de 50 anos, devem tomar todas as vacinas. Vacina da dengue, da covid, da gripe, né? E paciente mais idoso tem que tomar a vacina para pneumonia, que é uma vez, dose única. Então, assim, o cartão de vacina é uma coisa primordial para diminuir infarto, né? Você veja que no inverno, a quantidade, a incidência de infarto e AVC aumenta 30%. É um número muito significativo e a gente tem que trabalhar em cima dessas prevenções, né? Vacinação, aquecimento. E por que que acontece tanta infecção respiratória no inverno? Porque as pessoas se aglomeram mais no frio. Fecham-se as janelas, os ambientes ficam com menos circulação. Então, ambientes mais aglomerados de pessoas com menos circulação, os vírus, eles circulam mais, porque a pessoa dá um espirro numa sala fechada, aquele vírus contamina todo o ambiente e tem mais gente ali. Então, a tendência é que as pessoas se contaminem muito mais facilmente pela transmissibilidade dos vírus em ambientes fechados.
2: A Maria Aparecida, do bairro Petrópolis, ela faz uma pergunta. Wagner, por gentileza, você poderia perguntar a Dr. Anderson a diferença entre se a pessoa está com gripe ou um simples resfriado ou a influenza?
3: Veja, gripe geralmente dá febre, né? Geralmente, o que mais acontece no dia a dia não é uma rinite, né? Que é mais uma alergia. Né? A gripe, a influenza é uma doença alergizante. Você fica fraco, você tem fastio, você tem febre, entendeu? Você fica prostrado, você sente dores em todo o corpo. Então a gripe é uma doença que derruba a pessoa. Felizmente a mortalidade da gripe é baixa, mas é uma doença alergizante, né? Que tira todas as suas energias. E geralmente o que se tem é dizer assim: eu estou gripado. Não é gripado, geralmente ou é um resfriado comum, que são adenovírus simples que causam espirro, alguma coisa assim, mas 80% ou mais são rinite, né? É mais alergia ao frio, né? Paciente mais que tem esse tipo de alergia. A maioria dos pacientes tem, felizmente, mais um quadro alérgico, um quadro de rinite, né, que é a hipersensibilidade ao frio, e alguns casos de resfriado comum que passa rápido, mas a gripe mesmo geralmente vem com dor de cabeça, vem com febre, vem com fastio, realmente você não consegue sair para trabalhar.
2: O Marcelo Souto Maior manda um abraço para o senhor e pergunta: pode-se tomar beta 30 nos primeiros sintomas de gripe ou resfriado?
3: Para ser sincero, beta 30 nunca deve ser utilizada. Quem deve aplicar beta 30 é o reumatologista, é o paciente, é um médico que tem paciente que tem doença crônica de artrite, reumatoide, algumas doenças reumatológicas. Por quê? Porque o beta 30 é uma dose muito alta de corticoide. Então, assim, você simula que você está bem, mas na verdade a infecção está lá dentro, corroendo você, mas você se sente bem, porque é um anti-inflamatório, né? Ele assim, não combate infecção, não combate nada de doença, né? Se você tiver com infecção, é um perigo. E outra, a beta 30

0: morte, né? Muita gente na época da Covid tomou beta 30 e se deu muito mal. Pelo que você toma beta 30 na vigência de Covid, o vírus ganha força e pode levar, e até a própria dengue mesmo, pode levar uma dengue grave, né? Até uma dengue hemorrágica. Então, muito cuidado, evite sempre. Nunca se automedique e, principalmente, não tome beta 30.
1: Ó, o José Roberto Arruda, ele pergunta, Wagner, como se prevenir da asma nesse período de frio e se a asma é contagiosa?
0: Não, a asma é uma doença autoimune, é uma doença individual, não é contagiosa. E a asma é o seguinte, é você usar a sua medicação. Se você já usa a medicação corriqueiramente, mantenha usar aquelas bombinhas, né, que são vasodilatadores brônquicos, né, que tem um pouquinho de corticoide, mas o corticoide inalatório tem um perfil muito melhor na saúde, não aumenta colesterol, não aumenta glicose, não aumenta pressão, nem nada. Raríssimos casos que tem algum efeito colateral. São drogas muito seguras, então quem tem asma, nessa época, deveria procurar o seu pneumologista para ele fazer as medidas de higiene dietéticas. Quais seriam? Se manter bem aquecido, evitar exposição ao frio, sair em dias muito frios, sair tarde da noite ou sair de casa muito cedo. As pessoas que têm que trabalhar, se for saírem cedo, bem agasalhado, luva, touca, entendeu? Cachecol, né? E uma meia bem aquecida. Essa é a orientação. E se manter bem hidratado. Se hidrate bem, que também ajuda muito em não aumentar a pressão arterial e a circulação do sangue fica também melhor.
1: A Fátima pergunta em relação à utilização de Sorine Neossoro na hora de dormir. Isso faz mal? Uso isso há anos e consigo dormir mais tranquila.
0: Faz mal porque geralmente essas composições elas têm nafazolina, que é um metabólico que tem adrenalina, uma droga que tem adrenalina, que acelera a frequência cardíaca, aumenta a pressão arterial. Então veja, o paciente já está com frio. E ainda toma uma medicação que vai aumentar a frequência cardíaca e aumentar a pressão arterial. É contraindicado em dias quentes, em dias frios, em qualquer momento. Não há indicação de tomar essas medicações. Procure o seu médico, ele vai passar geralmente uma medicação, um corticoide inalatório. Esse paciente geralmente ele é portador de rinite crônica. E o tratamento é um tratamento que dura em torno de 6 meses de rinite crônica. Mas a pessoa geralmente pode ficar curado se fizer o tratamento adequado com a supervisão do profissional médico.
1: É, a pergunta aqui do José Carlos em relação dores nas juntas e fiz uma cirurgia no joelho, geralmente no período de frio dói um pouquinho, e nesse período também aparece dores nas juntas. Aí eu te pergunto a idade, se puder responder, eu agradeço, José Carlos, mas enquanto isso o doutor Anderson vai respondendo a gente.
0: Veja, existe, claro, pessoas que são mais sensíveis, principalmente pessoas que têm doença reumática.
1: Ele respondeu aqui, 61 anos.
0: 61 anos, né? Pronto. Pacientes mais idosos que têm doença reumática, têm artrite, têm artrose, esses pacientes são mais sensíveis. Geralmente é um gatilho que serve para ele procurar um reumatologista para ver se tem alguma doença reumatológica que está cometendo ele, mas não é o habitual que a pessoa tenha dor articular no inverno, no frio, não é o habitual. Isso é um sinal que pode haver alguma doença que pode ser tratada pelo reumatologista.
1: Certo, aqui doutor, queria falar um pouquinho agora, doutor, em relação ao uso da Monjaro, essa liberação, e a gente tem visto uma proliferação, tem visto muita gente conversar na academia, que curtir um pouquinho demais o São João, mas dá uns cliquezinhos na semana, junta com a academia. Como é que o senhor vê essa utilização indiscriminada dessa medicação, doutor?
0: Veja, como toda medicação deve ser tomada sob supervisão médica, né? Mas só que no Brasil hoje já existe 12 milhões de pessoas, em termos de 5% da população, que é muita gente, tomando essa tisepatida, né? Que é a medicação do momento, né? A Oriente, assim, é uma droga fantástica, fabulosa, eu mesmo acho ela que vai mudar, é uma mudança de paradigma, né? As pessoas estão perdendo peso, e perder peso é sempre bom no sentido assim, se você tem sobrepeso ou obesidade, você diminui muito o risco de infarto, de AVC, né? Então, assim, as drogas são maravilhosas, são fantásticas, o risco de pancreatite praticamente não existe, né? Foi feito um estudo que o grande medo era pancreatite, que não existe, o risco de pancreatite em quem toma essa medicações e quem não toma nada é igual, então já nos dá uma segurança maior. Agora, toda medicação tem efeito colateral, o cara pode desidratar, pode ter diarreia, pode ter empachamento, que são os efeitos colaterais, e pode se descompensar.
1: E é por isso beber, que tomar uma cervejinha, né, no final de semana, chega na semana.

0: semana dá 2, 3 cliques. Isso funciona, isso é ruim para o organismo, pode viciar, não, doutor?
1: Veja, não deve tomar, não é esse negócio de tomar clique e tal, não. Ou você toma a dose preconizada ou você não toma, né? E a dose deve ser preconizada pelo médico, né? E a bebida, como sempre, nunca é uma coisa positiva para o corpo, para nenhuma pessoa, né? A gente, como médico, nenhum médico deve nem pode recomendar bebida para ninguém, nem a taça de vinho, nem a cervejinha do fim de semana, não. Se você quiser tomar, você toma por sua própria conta e risco, mas em medicina não há espaço para bebida alcoólica, não há em hipótese nenhuma.
0: A partir de que idade ou peso pode-se tomar a tisepartida, doutor Anderson?
1: Olha, existem estudos atuais que estão fazendo alguns estudos em crianças, mas não tem nada definitivo. Mas uma pessoa a partir dos 15, 18 anos, os endocrinologistas já começam a utilizar, sim. Em crianças muito obesas, né? Principalmente acima dos 15 anos, 16 anos, eles já estão usando e com um percentual altíssimo de sucesso, né? Realmente essas drogas vieram para mudar todo o sistema de saúde, né? Para melhor, né? E está todo mundo muito empolgado com essas medicações. Antigamente, o paciente chegava obeso no consultório, a gente olhava para ele e já jogava a toalha. Dizia, olha, não, infelizmente não há muito o que fazer por você. Tirando a cirurgia bariátrica, que você troca uma doença por outra, né? Paciente bariátrico, ele é um paciente que sofre muito também. Então, hoje em dia, cada vez menos existe uma redução muito grande da indicação de cirurgia bariátrica, porque essas medicações realmente elas conseguem o efeito tão melhor ou igual ao da cirurgia bariátrica.
0: Você acha que existe a expectativa de, em pouco tempo, a bariátrica deixar de existir, como outros tipos de cirurgia no passado?
1: Não, ela vai reduzir bastante, vai ficar limitada àqueles pacientes assim, extremamente obesos, cara de 200 quilos, 220 quilos, que, porque essas medicações elas têm uma redução de 30% do peso, entendeu? 30% do peso, o cara que tem 250 quilos, 220 quilos, ele cai para 160, 170, ele não consegue chegar ao peso ideal. Aí talvez até a associação, o cara faz a cirurgia bariátrica e depois faz o uso dessas medicações injetáveis, pode ser que ele consiga chegar. Mas assim, ela vai diminuir muito o nicho, ou pessoas que têm intolerância à injeção, né? Paciente que não consegue tomar essas medicações porque tem muito efeito colateral, também tem indicação de cirurgia bariátrica. Então, ela vai ter sua indicação, nunca vai deixar de existir essa cirurgia, mas vai diminuir muito a quantidade de pessoas que vão ser indicadas para esse procedimento.
0: Doutor, e o excesso de pele nos braços, nas pernas, dentro do próprio abdômen da pessoa, o tamanho dos órgãos, como é que fica isso por dentro, doutor, tomando essa?
1: Veja, essa medicação, ela é impressionante, ela tira a gordura do fígado, né? É uma das poucas drogas que reduz totalmente a gordura do fígado, a gordura das vísceras, então assim, ela consegue realmente dissolve toda essa gordura, você seca de dentro para fora, entendeu? Não é de fora para dentro, é de dentro para fora. É um mecanismo fantástico, realmente, tá, toda a classe médica está deslumbrada, né? A gente já tem medicações que estão em uso, por exemplo, a semaglutida já está em uso há 10 anos, né? E os resultados são maravilhosos, sem nenhum efeito colateral mais grave, né? Incidência aumentada de câncer ou outras doenças que podem vir associadas a médio e longo prazo, né? Então, assim, existe uma possibilidade muito grande dessas medicações, como eu falei, de mudar ou ser um paradigma daqui para frente, dividir a população entre antes e depois dessas medicações, porque realmente são fantásticas essas drogas.
0: Em relação a doutor, efeitos colaterais, quais seriam os principais efeitos colaterais para quem toma a tisepartida?
1: Olha, pode dar um pouquinho de náusea, né? Um pouquinho de vômito no começo. No começo pode existir alguns efeitos colaterais, por isso que a gente começa com a dose pequena. Nunca se deve começar com a dose alta.
0: Qual o paciente é a menor dose que o senhor sugere?
1: 2,5 miligramas é o que se usa inicialmente em qualquer clínica, né? No caso, nas clínicas, os endocrinologistas geralmente começam com 2,5, depois vai para 5, depois vai para 7,5, depois vai para 10, depois vai para 12,5, depois vai para 15, que é a dose máxima, né? Agora, essa mudança de dose deve ocorrer a cada 4 semanas, né? Você usa 4 semanas uma dose, aí no outro mês você usa mais a outra dose. Não pode ser uma semana uma dose, depois dobra a dose, na outra semana na outra não, porque aí o organismo não dá tempo de se adaptar. Então os efeitos colaterais são um pouquinho de náusea, um pouquinho de empachamento, alguns casos pode dar prisão de ventre, pode dar constipação intestinal, você ir ao banheiro menos vezes do que iria rotineiramente, pode dar diarreia também. Então assim, os efeitos são assim, muito aleatórios, depende muito de cada organismo, mas geralmente elas são muito bem toleradas e poucas pessoas, que não são muito a quantidade de pessoas, em torno de 15%, 10% das pessoas que vão ter efeito colateral, e esses efeitos colaterais são passageiros. Se você tiver paciência, depois da terceira, quarta dose, isso aí desaparece e você fica bem e consegue sua perda de peso adequada.
0: Se a pessoa chega no peso máximo, para de tomar, volta a fazer extravagância e volta a engordar, e de repente volta a tomar de novo, queria que o senhor falasse um pouco desse efeito sanfona e o que isso pode causar na pessoa.
1: Veja, efeito sanfona é pior do que ficar gordo, ficar com obesidade contínua, né? Porque você perde e ganha, o organismo começa a entrar em parafuso, né? Então não é bom. Já foi provado que se você perder e ganhar no curto período de tempo, é pior para o sistema cardiovascular, aumenta o risco de infarto, AVC e tudo. Porém, a questão é o seguinte, essas medicações, as pessoas têm que entender que é uma medicação de uso contínuo. É igual remédio para pressão arterial, é igual remédio para diabetes. Já existe um consenso entre os endocrinologistas e cardiologistas que essas medicações, elas devem ser tomadas para sempre, ou seja, até o final da sua vida, a não ser que, excepcionalmente, você mude totalmente seu hábito de vida, você conseguiu baixar de 130, digamos, para 75, 80 quilos. Aí o cara virou um maratonista, virou um nadador, virou um triatleta, só come salada, assim, em grande maioria, come seu proteína, come seu carboidrato em quantidade, em proporções ideais. Então, se essa pessoa já se educou totalmente e chegou no peso ideal, a gente pode sim tentar desmamar a droga devagarzinho e dar uma chance para esse paciente se livrar dela. Mas a grande maioria dos pacientes, Wagner, tem que manter essa medicação de uso totalmente contínuo. Você faz uma dose inicial, sobe ela, chega até a dose máxima, que vai chegar aquele objetivo de perda de peso, e você vai desmamando até ficar usando uma dose de manutenção. Mas a grande maioria dos pacientes deve sim continuar tomando essa medicação de forma contínua até o final da vida.
0: Doutor, essa droga, por ser nova, você acredita que ainda precisa ser mais estudada, mais pesquisada, mais analisada pelos médicos? Sua evolução também?
1: Veja, agora são estudos de vida real. O que significa estudo de vida real? Os grandes estudos feitos com 10, 15, 20 mil pacientes já foram feitos, já foi autorizado, essas drogas são seguras, são eficazes. Os estudos de vida real são estudos o quê? São estudos populacionais. Aí, agora o estudo está nas mãos de quem está usando. Ou seja, as pessoas que estão usando estão sendo a grande experiência mundial para saber se no futuro vai haver algum sinal em cadeia que vai atingir muita gente. E, ó, dá um recall aí, não vai parar. E a gente, por exemplo, se você hoje, fazendo uma comparação bem assim, absurda, mas de fácil entendimento. Digamos que todo mundo hoje, o cigarro faz bem, digamos, uma coisa bem absurda, cigarro melhora o bem-estar das pessoas. Aí tá, todo mundo fumando, pá, pá, pá, pá, pá, pá. Aí faz um estudo de 5 anos. Aí o estudo de 5 anos, o cigarro não vai fazer nada. Aí, vai dizer, o cigarro é eficaz para estresse e não causa nenhum problema. Aí com 10 anos, não, tá tudo bem. Com 15 anos, aí começa, eita, muita gente tá morrendo de câncer de boca, câncer de pulmão. Aí foi ver, não, foi o cigarro. Então, para, suspenda o cigarro. Então, assim, essas drogas precisam de tempo. Tempo de uso para saber se elas realmente vão funcionar. O que aqui nos deixa animados e seguros? Já existe a primeira droga, que foi a semaglutida e a liraglutida antes dela, que já estão no mercado há mais de 10 anos e não houve nenhum caso aumentado. Porque o grande medo é câncer, né? É surgir algum câncer, alguma coisa relacionada a essas drogas. E não houve, né? A semaglutida está aí há 10, 12 anos e não houve nada, né? E a tisepatida é muito parecida com a semaglutida, só que ela tem uma ação dupla, né? São duplo mecanismo. Mas assim, a fisiopatologia, no caso, o mecanismo de ação é muito parecido. Então, há indícios, existe uma perspectiva muito boa de que essa medicação seja segura e não cause nenhum efeito a médio e longo prazo. Mas é como eu vou dizer, é como aquela música diz, só o tempo vai dizer. Só o tempo vai dizer se essas medicações vão realmente ficar ou se vai acontecer alguma coisa e elas vão sair de circulação. Mas a gente acredita muito que elas vão realmente permanecer.
0: É, doutor, em relação, o senhor falou aí em cigarro, já apareceu uma pergunta do Pedro aí. É, Pedro Romero, de Belo Jardim. Wagner, o cigarro certo. Eletrônico, qual dos dois faz mais mal? O senhor pode perguntar ao doutor Anderson, por gentileza. Sou aqui de Belo Jardim e trabalho na Moura.
1: Olha, os dois matam do mesmo jeito, só que o cigarro eletrônico mata mais rápido, entendeu? Você morre mais rapidamente, porque ele, aquele sensação de frescor, ele queima os alvéolos, queima o pulmão por dentro, você não sente, né? E você entra em fibrose pulmonar muito mais rápido, né? Acredita-se que ele tem uma velocidade de evolução de doenças 5 a 10 vezes mais rápido de agredir o pulmão do que o cigarro convencional, entendeu? Então o cigarro convencional mata, mas mata mais lentamente, e o cigarro eletrônico ele mata mais rápido, né? Então, assim, não existe. É, os dois são muito prejudiciais, né? É, e nenhum dos dois traz nenhum benefício. E é pra, é, no Brasil é proibido, né? A comercialização é proibido de cigarro eletrônico. Eu acho que devia ser proibido os dois, né? Mas existem as legislações e a gente tem que obedecer. Mas nem se iluda: cigarro eletrônico pode ser bonito, pode ser chique, pode ser sinal de estado social, mas você está indo para o cemitério muito mais rápido que as pessoas que não usam.
0: Doutor, é uma pergunta aqui minha em relação à inteligência artificial aplicada na medicina. O senhor acha que em breve a gente pode ver aí a cura do câncer ou da maioria dos cânceres que existem? Ou se a inteligência artificial já ajudou a avançar nesse sentido?
1: Ajuda. A inteligência artificial ela tem um compilamento de dados que ultrapassam a visão do ser humano, né? A sensação de percepção do ser humano. A inteligência artificial, quando bem utilizada, porque ela também engana muito, né? Você não pode pegar qualquer dado de inteligência artificial, que ela é programada para responder a você, independentemente de ser verdade ou mentira. Tem que checar os fatos. É igual a imprensa. Um fato da imprensa na rede não é verdade. Você tem que ir atrás da fonte. Então, a inteligência artificial ajuda muito a cardiologia. Um simples eletrocardiograma, que o cardiologista às vezes não consegue detectar alguma coisa, ela já dá um indício do que pode acontecer no futuro, né? Ela prediz algumas coisas, ela ajuda muito em compilados, em conclusões, em dados estatísticos. Então, assim, a inteligência artificial é um aliado. Agora, claro, a inteligência artificial é um carro elétrico de última geração, desses carros chineses maravilhosos, mas que tem que ter alguém para dirigir, porque não adianta ter um carro bonito, belo, maravilhoso e ninguém dirigir o carro. Então quem dirige isso é o médico, é o cientista, é o cara que tem o senso, é o cara que sabe para onde ir, é que tem a bússola, né? A inteligência artificial sozinha não serve para nada. Cabe ao médico ter a capacidade de ler aquele dado, interpretar, confirmar a veracidade e utilizar aquilo ali. Eu acho que a inteligência artificial é uma ferramenta de alto poder, agora precisa de alguém para dirigir ela.
0: No seu trabalho, o senhor já teve algum caso específico que lhe ajudou em diagnosticar ou solucionar algum problema?
1: Não. No meu caso, ainda não. Isso é mais para os grandes estudos, para os grandes cientistas na avaliação de drogas, né? Estudos populacionais, aquelas estatísticas de alta performance. No consultório do dia a dia, a nossa relação é médico-paciente, né? A nossa relação é o quê? É sentar diante do paciente, ele dizer o que ele está sentindo, a gente perceber o que ele está sentindo, ver os exames, examinar o paciente e ir passo a passo. O trabalho médico é um trabalho muito artesanal, Wagner. A IA, você nunca. Tem gente que se consulta pela IA na internet, ok. Mas lembre-se que a IA pode estar mentindo para você. Tem gente que faz consultório de IA. A IA ela tem um leque enorme de diagnóstico diferencial, ela sabe, tem todas as doenças no seu arquivo. Né? Mas assim, ela não tem o sentimento, ela não tem o feeling, ela não tem a expertise do ser humano em interpretar uma sensação. O próprio paciente falando pra gente, quando ele tá com a dor no peito, até o gesto que ele faz e como é que é a dor, a gente já tem uma noção se essa dor é cardíaca ou se não é, se ele tem risco de angina ou se não tem, se é uma dor muscular ou não é, né? E a IA não tem isso, a IA não vê, né? A IA só tem, é um conjunto de informações, apenas de dados, né? Mas a IA não vê, não ouve, né? Não sente cheiro, entendeu? Assim, os sentidos do ser humano, os 7 sentidos do ser humano ultrapassa muito a IA. Né? Eu acho que o consultório médico é muito de conversar, sentir, ver, auscultar, né? E o exame, veja que a consulta médica, a entrevista e o exame físico dá o diagnóstico em 70% dos casos. 30% só são os exames que a gente pede, são só para confirmar, que é em torno de 30%. Mas quando o paciente sai do meu consultório para fazer exame, eu já estou com 70% do diagnóstico na minha cabeça. E aí ela não tem condição de fazer isso. Porque ela não vê, ela não enxerga, ela não sente, ela não examina, ela não escuta o sopro no coração, como a gente consegue auscultar. Então, na minha especialidade, a IA nunca vai superar o homem.
0: Olha, o Christian do centro pergunta, a caneta do emagrecimento, ela baixa o libido ou interfere de alguma forma?
1: Não. O efeito disso é praticamente inexistente. Muito pelo contrário, você melhora o peso, você melhora a disposição, você tem menos cansaço, o coração trabalha mais folgado, você vai ter mais estímulo para fazer exercício. Eu acho até que ele é um estimulador, né? No que você ganha, diminui o peso, você melhora a sua silhueta, você melhora a sua autoestima, pode melhorar até o desejo sexual. Então, eu acho que ela
0: fica
1: vem
0: até mais desejado também, né, doutor?
1: Sem dúvida. Você tem melhor o seu poder de sedução. Né? Então é importante. Eu acho que são poucos os efeitos dessas medicações. Poucos. O grande problema está no uso indiscriminado, uso sem orientação médica. O uso dessas medicações vindas de outros países sem selo de segurança, de qualidade, a gente não sabe se são feitos em fundo de quintal, né? Eu já ouvi relatos de pessoas que tiveram anemia grave usando essas medicações importadas sem selo de garantia, que passa pela divisa do país, pela fronteira, de maneira clandestina. Então, assim, a minha orientação é, se for usar, procura um médico. Se for tomar, tome a original, gaste um dinheiro um pouco. Agora, já existe o primeiro genérico da semaglutida, né, que saiu agora por um laboratório, não posso dizer aqui o nome, um laboratório lançou a semaglutida e fez com que os preços realmente de todas elas caíssem muito. Hoje você consegue usar uma semaglutida, uma caneta, em torno de R$500, né, que era R$2.500, R$2.000, agora já você consegue comprar
0: por R$500. Por R$200, por cento e pouco reais, isso aí tem que ter o cuidado, né, doutor?
1: Não, isso aí não existe. Gente não pode vender remédio, né? Esse negócio de uma pessoa vender na sua casa, não pode. Remédio, quem tem que vender é a farmácia, ponto final. Isso é crime. Se essa pessoa for denunciada, ela vai ser presa, né? Porque isso, ela não pode exercer a função de farmácia sem ter uma farmácia, né? Sem ter o controle de vigilância sanitária, sem ter uma fiscalização. É porque, assim, existe uma cultura do se dar bem, né? Ah, eu vou comprar ali na esquina, na casa de fulano, porque é mais barato do que na farmácia. Mas você não coloca na conta o risco que você tem. E se esse remédio der errado? E se você passar mal? E se você vai atrás daquela pessoa? E como é que vai ser a situação, né? Então, o que é que tem naquele pote? Você não sabe, né? Então, a orientação é, procure a coisa certificada. Quem anda certo nunca dá errado. É um ditado que eu sempre cito. Se você anda na linha, você nunca sai dela. Então, vamos fazer a coisa certa.
0: A pergunta agora, doutor, é do Júlio César, do bairro São João da Escócia. Ele pergunta em relação a testosterona injetável e o libido. Eles podem caminhar junto, ajudar a testo no libido?
1: Veja, testosterona injetável...
0: Tem 26 anos.
1: Testosterona não é uma medicação para ser utilizada injetável. Não existe indicação de injetável em nenhuma bula de nenhum trabalho médico, nada. Se for fazer reposição de testosterona, tem que ser tópico, tem que ser o gel de testosterona aplicado na face interna do braço, nas costas ou na coxa, na face interna, para pacientes absurdamente que tenha testosterona baixa, que tenha redução da libido, que não consiga ter ereção matinal, que não produz espermatozoide, que não tenha vontade de namorar, pacientes, principalmente homens, né, em idade acima de 50, 60 anos, e mulheres na menopausa, ou até mulheres antes da menopausa, elas podem também precisar usar isso, mas isso é um caso excepcional. Olha, redução de testosterona é uma situação extremamente rara, e quando acontece, o tratamento é o teste terapêutico, você começa a usar, e aquilo ali vai melhorar os sintomas. Se não melhorar, não era testosterona, era outro motivo. O paciente, de repente, pode estar diabético, não sabe, né? Pode estar com outra doença e não sabe, entendeu? Então, todo mundo associa isso à testosterona. Claro, testosterona aumenta a força, aumenta a disposição, você fica uma fera, você quer correr mais, carrega mais peso no supino, na academia. Você vira um super-homem, mas o preço disso é muito alto. Beleza, testosterona injetável aumenta em 6 vezes o risco do paciente ter coração inchado. Aquele rapaz que faleceu, que era halterofilista, recentemente, que passou nas redes, foi uma comoção total, que tinha 30 e poucos anos. O coração dele tinha quase 1 quilo. O coração do homem tem que ter até 300, 350 gramas. O coração do cara tinha 1 quilo de peso, né? Então, assim, a testosterona aumenta o coração incha, você fica cansado, né? Não produz espermatozoide, você fica estéril, porque a testosterona é um feedback com o testículo produz testosterona e produz espermatozoide. Então, no que você toma uma dose alta de testosterona, o testículo entende que seu nível de testosterona está muito alto, ele para de produzir. Então, e essa testosterona é artificial, aí ele não produz espermatozoide. Então, o paciente chega para atendimento querendo engravidar a esposa e não consegue, porque a testosterona dele está zero, né? Ou o cara que tem o braço maior do que a panturrilha, pode ter certeza que esse cara tem grande chance de estar tomando testosterona injetada, porque não é normal o cara ter um braço maior, com a circunferência maior do que a da panturrilha. Isso é totalmente prejudicial, aumenta o risco de hipertensão, aumenta o risco de diabetes, aumenta o risco de infarto agudo do miocárdio. De vez em outra você vê um cara numa corrida, aí um cara jovem, saudável, bonito ali, todo fitness, mas aí cara cheio de testosterona, tem uma morte súbita no meio de uma corrida, tem uma morte súbita subindo as escadas do morro, tem uma morte súbita fazendo um triatlo, né? Então, assim, quando você vê uma situação dessa, pode ir atrás, tem grande chance. Se esse paciente não já for doente, já tiver uma miocardiopatia hipertrófica, que é a principal cardiopatia que causa morte súbita em atleta, são pacientes que têm o coração inchado e ele não sabe, né? Então, assim, é bom, sempre que você sentir alguma coisa, um cansaço, alguma coisa, procure seu médico, faça um ecocardiograma, porque se seu coração tiver uma espessura pelo menos o dobro, uma espessura do coração normal é 1 centímetro, tem um paciente, uma espessura do coração de 2-3 centímetros, esse paciente tem miocardiopatia hipertrófica, é uma doença genética, né, que atinge muitos familiares na mesma família, muitas pessoas na mesma família, e tem que fazer uma investigação na família toda, né? Eu mesmo já peguei alguns casos que achei na avó e no neto, né, dentro da mesma família. Então, assim, antes de se pensar que é testosterona, quando passar com algum sintoma, dificilmente vai ser que era testosterona. Dificilmente. Vai ser outra causa. Agora tem que passar pela mão do médico para poder definir o diagnóstico.
0: Ok, doutor. Queria agradecer demais essa consulta 0800 aqui por 20 da Caruaru FM, trazendo notícia, informação, esclarecimento, doutor. O senhor é uma pessoa muito acessível e obrigado mesmo pela atenção conosco.
1: Estarei sempre à disposição, Wagner, à disposição da população, e é sempre bom trazer luz, né, às informações, porque a luz é tudo, né, a informação, a gente melhora como pessoa, como atleta, como paciente, como cidadão, né? Então, assim, vamos jogar luz nas informações para que elas tragam realmente a felicidade para a população. Um abraço a todo mundo.
0: Certo, bom doutor, dia. Onde é que o senhor atende aqui em Caruaru?
1: Eu atendo no Empresarial Difusora, no 8º andar, sala 307. O contato do WhatsApp é o 81-9660-0016.
0: 9660-0016. É isso?
1: Isso mesmo.
0: Ok, doutor. Um abraço aí. Deus abençoe. Tenha um excelente dia, uma excelente semana também.
1: Para todos nós. Um abraço.
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0: Chegamos ao final de mais uma edição do Jornal Vanguarda. Se você já está na reprise, daqui a pouquinho tem Dejan Dantas com mensagem para você. Na sequência, Suzy Valoar com Som do Brasil. Simbora, até amanhã, tchau.
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4: Hoje eu tenho tempo. Tenho todo o tempo do mundo. Tempo para pensar na vida e em tudo o que está acontecendo no mundo, que merecia ser melhor e mais humano. Mas em especial, hoje eu resolvi pensar em mim. Lembrar de todas as coisas que fiz, as que deram certo e as que não deram. Isso não importa. Foram minhas escolhas. A vida é uma sinfonia de acordes maravilhosos que jamais devemos deixar de ouvir. fechei os olhos e mergulhei em meu silêncio para ouvir as confidências guardadas dentro de mim, recordando as imagens felizes como um filme que me mostra todas as cenas, uma por uma. Tudo isso me move e me faz seguir em frente sem medo, sem querer avançar no tempo. As estações sucedem-se em ritmo alucinante. A primavera antecede o verão e o outono antecede o inverno. Assim é o ritmo da vida. Quero usar meu tempo para ser feliz, a ponto de não saber se estou acordado ou sonhando. Isso não importa. Meu universo só pertence a mim. Vivo porque a vida precisa ser vivida. Por isso, nunca irei desistir nem da vida que vivo, nem das vidas que irei viver. Até porque a vida é única e fonte eterna. E a morte, o jogo escuro das ilusões. Muita paz, muita luz.
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3: Muito bom dia, amores da Fanny! Está no ar mais um É Show comigo, Stephanie Rodrigues. Fanny, como você preferir, fique à vontade. Manhã de quinta-feirona, 17 de setembro de 2026. Eu te convido a interagir, participar comigo através do 98155-1049. Pede música, manda beijo, felicitações para quem você quiser, valendo o sorteio no final do horário de um combo especial do Grupo Rochedo Refrigerantes para você. 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Eu dou play assim, ó, não é show pra cima com ele, o GG.
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2: Sabe o que eu mais gosto disso tudo? Justamente as histórias.

0: gostou, bate palma pra nós aí.
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4: Caruaru FM é a sua rádio. Que bloquinho gostoso pra cima, hein? Você curtiu muito o sucesso e segue pedindo música, interagindo, participando com a Fani. 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E ela está chegando, Suzy Valoá, toda trabalhada em seus mistérios, trazendo pra gente as primeiras previsões, o horóscopo para hoje. Suzinha, o que os astros dizem pra gente, hein?
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6: Bom dia, Fani. Bom dia, ouvintes da Caruaru FM. A Suzy Valoá chega nesta manhã de quinta-feira. Hoje é dia 17 de setembro de 2026 e eu trago as primeiras previsões do horóscopo desta quinta-feirona. Vamos às previsões? Áries, você que nasceu entre 21 de março a 20 de abril, quintou com novidades no céu e a lua chegando com gostinho de aventura e vibes animadas para você tirar o pé da rotina. Aproveite para curtir a liberdade e fazer as coisas que tem vontade, pois vitalidade não vai faltar, ariano. Touro, você que nasceu entre 21 de abril a 20 de maio, hoje o celular deve lotar de notificações e você será um chamariz para atrair companhias e amizades. Seu jeito estará ainda mais brincalhão, otimista e espontâneo, e você vai convencer e contagiar quem estiver ao seu redor, taurino. Gêmeos, você que nasceu entre 21 de maio a 20 de junho, hoje a lua promete mais dinamismo e disposição para você fazer mil coisas, mas convém correr atrás do que ambiciona o quanto antes. Não deixe que incertezas e problemas afetivos atrapalhem seus interesses nem seu desempenho no trabalho, geminiano. Câncer, você que nasceu entre 21 de junho a 22 de julho, surpresas deliciosas devem marcar presença nos assuntos do coração. Pode esperar um dia dos mais estimulantes nos contatinhos, paqueras e também no romance. Alguém que é seu número pode se aproximar e ficar caidinho por você, canceriano. Daqui a pouquinho eu volto trazendo as previsões para Leão, Virgem, Libra e Escorpião.
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3: Caruaru FM é a sua rádio e você fica agora com muito sucesso, hein?
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3: Caruaru FM é a sua rádio! Eita, bloquinho gostoso, hein? Esse é o seu É Show, eu sou a Fani. 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E Suzinha Valoata de volta com mais previsões do horóscopo pra gente. É com você, Suzy.
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3: Caruaru FM, essa é a sua rádio. Voltei com as previsões do horóscopo desta feita para o signo de Leão. Você que nasceu entre 23 de julho a 22 de agosto. Notícias espetaculares chegam da Lua para você quintar no maior astral. Ela ingressa em seu paraíso e troca likes com vários planetas, anunciando um dia todo trabalhado na sorte e na maravilhosidade, leonino. Virgem, você que nasceu entre 23 de agosto a 22 de setembro. As relações em geral vão ficar protegidas e você vai se dar bem com todo mundo. Sua companhia será mais requisitada e a alegria vai reinar em seus contatos e novas amizades devem florescer, virginiano. Libra, você que nasceu entre 23 de setembro a 22 de outubro, o assunto mais favorecido é a paquera e os contatinhos, que devem fervilhar no dia de hoje. Você pode despertar paixões e ter um crush a fim de se amarrar. A dois, imprevistos podem surgir ao entardecer, mas não devem afetar a sintonia com o seu xodó libriano. Escorpião, você que nasceu entre 23 de outubro a 21 de novembro, quintou com boas novidades para o seu bolso. E os astros revelam que os interesses financeiros vão receber um baita empurrão. É hora de tirar proveito de sua percepção para farejar oportunidades e explorar seu tino empreendedor para engordar o seu cofrinho escorpiano. Daqui a pouquinho eu volto com as últimas previsões do horóscopo desta quinta-feira.
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2: Caruaru FM é a sua rádio! Curtiram esse bloquinho? Demais, aí pra cima! Teve axé, pagode, muita música boa, sucesso é aqui na Caruaru FM, a sua rádio. 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E agora, a Suzinha chega com as últimas previsões do horóscopo para hoje.
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3: Caruaru FM, essa é a sua rádio. Voltei com os astros e seu signo e a previsão para Sagitário. Você que nasceu entre 22 de novembro a 21 de dezembro, boas energias vão comandar o período e nenhuma bagacinha deve surgir para comprometer seu bem-estar. Ao contrário, sua disposição tende a aumentar durante o dia e a tarde será ideal para se movimentar, Sagita. Capricórnio, você que nasceu entre 22 de dezembro a 20 de janeiro, um clima de instabilidade tende a reinar hoje e tudo vai fluir bem com o par. O ninho de amor será o melhor lugar para estar com seu xodó. Quem está solteiro e quer mudar de status deve sentir mais segurança para investir na paquera, capricorniano. Aquário, você que nasceu entre 21 de janeiro a 18 de fevereiro, socializar é com o seu signo. E hoje o cenário astral está perfeito para multiplicar os contatos. As estrelas elevam sua espontaneidade, deixam sua simpatia a milhão, anunciam um período para lá de animado e os rolês e encontros com os amigos estão em alta, aquariano. Peixes, você que nasceu entre 19 de fevereiro a 20 de março, os interesses de trabalho e as finanças não ficam de fora. E há belas perspectivas para você lacrar e faturar nesta quinta. Pode alcançar objetivos importantes e carimbar o passaporte para o progresso. Pisciano. Chegamos ao final das previsões do horóscopo desta quinta. De volta amanhã com os astros e seu signo para você que nos acompanha aí pelo E-Show. 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Beijos, Fanny. Beijos, ouvintes da Caruaru FM. A Suzy Valois volta 1 da tarde, trazendo o melhor da MPB no Som do Brasil. Até lá.
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4: Caruaru FM é a sua rádio! Que bloquinho gostoso esse, hein? Tivemos pagode, MPB, rock. E você pode continuar pedindo através do 98155-1049 aqui no É Show. Comigo, a Fani, ao vivo e online até o meio-dia. 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Eu já volto com mais músicas no É Show pra você.
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6: O presidente Luiz Inácio Lula da Silva sancionou na última segunda-feira, 14, a lei que torna permanente o Move Brasil, programa de financiamento de veículos novos para trabalhadores do transporte remunerado. A iniciativa atende taxistas, mototaxistas de aplicativo, entregadores, moto-apps e agora também motoristas de transporte escolar. O financiamento pode ser usado para veículos de até 200 mil reais, com parcelamento em até 84 vezes e permite a compra de carros, motos e veículos utilitários. Também estão incluídos modelos elétricos, híbridos e etanol e flex. Para participar, motoristas de aplicativo e entregadores precisam ter pelo menos 6 meses de cadastro ativo em uma plataforma. O programa conta com 30 bilhões de reais do BNDES, que serão utilizados ao longo do tempo, conforme a demanda dos trabalhadores. Stephanie Rodrigues, para o Caruaru Notícias.
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3: Caruaru FM, a sua rádio, esse é o seu É Show, eu sou a Fani, com muito sucesso pra você na sua 104,9. 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Você também, sai daí não, hein, que eu já volto com muita música no É Show.
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3: 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Curtiram muito som, teve MPB, pagode, rock, pop. Esse é o É Show, ao vivo e online. 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Já volta, é rapidão, hein? Sai daí não.
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8: O Instituto Nacional do Seguro Social, o INSS, emitiu um alerta para beneficiários sobre um novo tipo de golpe feito por criminosos através da internet. Segundo o órgão, o novo golpe é chamado de phishing, onde os golpistas enviam mensagens de texto aos segurados do INSS com links falsos, que parecem confiáveis, solicitando que o cidadão atualize seu cadastro ou regularize algum benefício. Ao informar os dados pessoais, a vítima tem suas informações roubadas. O nome do golpe vem da expressão finch, em inglês, que significa pescaria. A isca em questão é o link falso, e o peixe que os golpistas desejam capturar são as senhas e os dados pessoais. Para se proteger, jamais clique em links suspeitos, nem informe suas senhas ou dados pessoais. O INSS não solicita transações bancárias, informações sensíveis ou senhas por meio de mensagens ou ligações telefônicas. Em caso de dúvidas, entre em contato pelo telefone 135 ou pelo aplicativo Meu INSS ou site. Stephanie Rodrigues para o Caruaru Notícias.
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3: Caruaru FM, a sua rádio, esse é o seu É Show, eu sou a Fani, com muito sucesso pra você na sua 104,9. 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Você também, sai daí não, hein, que eu já volto com muita música no É Show.
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3: Ah, acabou, produção, passou voando, hein? Essa quinta-feirona, início aí de findes, é sempre assim. Ó, quem faturou o combo do Grupo Rochedo Refrigerantes de hoje foi a Alice do Divinópolis, final do telefone 1789. A produção vai entrar em contato e eu quero agradecer o carinho e audiência de cada um, você ouvinte 104,9, que ficou sintonizadaço com a Fania até agora. Amanhã, sexta-feirona, se papai do céu assim permitir, a gente tem um encontro marcado a partir das 8 horas da manhã em mais um show com muita música e informação para você. Segue na nossa audiência, que tá chegando o guia eleitoral gratuito, obrigatório, e em seguida tem a reprise do Jornal Vanguarda com Wagner Gil na apresentação e Júlio César na técnica. E não esquece nunca, hein? Onde a fé há milagres e tudo passa. Boa tarde, bom almoço, excelente quinta-feirona, até amanhã. Tchau!
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8: Olha, aí no Vanguarda Entrevista, tenho o prazer de conversar com o Dr. Anderson Almeida, cardiologista, e as entrevistas com ele geralmente também acabam se tornando uma consulta para você ouvinte da Caruaru FM. Bom dia, Dr. Anderson, prazer imenso em falar com o senhor mais uma vez aqui na Caruaru FM.
9: Bom dia, Wagner, bom dia a todos os ouvintes. Vamos lá, vamos descobrir o que é que o coração pode nos ajudar em relação ao frio.
8: Eu ia falar justamente isso, doutor. Esse frio danado aí traz uma série de complicações. Para quem tem mais de 50, mais de 40, tem uma diferença de metabolismo, de assimilar, de causar doenças, doutor?
9: Existe, principalmente acima dos 40, porque já começa a ter, paciente começa a ter doença aterosclerótica, né? Paciente que já tem colesterol alto, já tem hipertensão, que é mais prevalente na população acima dos 30 a 50 anos. Então, tudo isso já influi, porque quanto mais fatores de risco o paciente tem, maior os impactos do frio no sistema cardíaco.
8: Certo. E como se prevenir, doutor?
9: Veja, a princípio é agasalhamento, né? Você tem que se proteger, né? O frio, ele estimula o coração a bater mais rápido e aumenta a pressão arterial. Por quê? Porque os sensores que existem nas mãos e nos pés, quando a gente está com muito frio, eles desencadeiam um alarme no corpo que tem que produzir mais calor, né? O organismo tende a se manter em posição de repouso, em posição de que a temperatura seja adequada. E a forma que o organismo tem de manter a temperatura interna adequada é aumentar a velocidade de circulação do sangue, aumentando a pressão arterial, aumenta a velocidade do sangue nas artérias, isso produz calor, porque o sangue, ele não é totalmente líquido, ele tem elementos segurados, e essa fricção desses elementos, elas aumentam a temperatura nos vasos e automaticamente eleva a temperatura do corpo, que já está um pouco baixa em relação ao que era natural, então aumenta um pouco, só que esse conforto de aumento da temperatura causa um desbalanço no coração. O coração tem que trabalhar mais, tem que acelerar mais, tem que fazer mais força. porque a periferia vai estar fechada, os vasos vão estar mais fechados, e a força que o coração tem que fazer para mandar o sangue para os pés, as mãos, o cérebro, os rins e o coração é um esforço maior, né? E quem tem placa de gordura nas coronárias ou nas artérias que levam o sangue para o cérebro, essas placas, quando elas são finas, com essa velocidade do sangue aumentada, elas podem romper e causar um infarto ou acidente vascular cerebral. Então, o que é que a gente tem que fazer? Agasalhar sempre, evitar fazer exercício no frio intenso. Se for fazer, fazer com muita roupa, com muito... É bem agasalhado, né? Usar luvas, né? Usar meias quentes, meias mais isolantes térmicas, né? Proteger bem a cabeça, usar toucas, né? E evitar trabalho braçal em dias muito frios, no horário entre 6, 5 e 8 da manhã. Porque depois das 8 o sol já aparece e a temperatura sobe um pouco mais. Então você tem que fazer a sua parte.
8: Certo. Nesse período, como o senhor está dizendo, que o organismo trabalha mais, isso faz com que a pessoa urine mais, doutor?
9: Faz, porque a urina, a eliminação do potássio, ela acontece por dois mecanismos, pelo suor e pela urina. Quando a gente está com frio, a gente sua menos. Se a gente sua menos, então esse potássio tem que ser eliminado de alguma maneira. E geralmente a gente urina bem mais do que o habitual. E o pior de tudo é que a gente bebe menos água, né? O sangue fica mais grosso também no inverno, porque a gente bebe menos água, porque a gente não tem muita sede, né? O calor que dá sede não vai existir, então a gente bebe água quando lembra, né? Então é mais um fator complicador, né? A gente urina mais e bebe água de menos.
8: Certo. Doutor, e essas doenças, geralmente, mais do inverno mesmo, resfriado, gripe, pneumonia, a própria asma, rinite, entre outras, isso afeta crianças, idosos, e tem um período que parece que essa virose ataca todo mundo, uns já recebem com mais sintomas, outros com menos. Por que isso acontece, essa diferença de sintomas ou até mesmo de dias com a doença? Quem está vacinado, quem está imunizado, tem uma condição de sentir menos essas viroses?
9: Totalmente. Inclusive, é aconselhável sempre manter a vacinação em dia, né? Principalmente os pacientes idosos que já têm fator de risco, já têm hipertensão, já têm diabetes, já tomam remédio de colesterol. Então, esses pacientes, principalmente acima de 50 anos, devem tomar todas as vacinas. Vacina da dengue, da covid, da gripe, né? E paciente mais idoso tem que tomar a vacina para pneumonia, que é uma vez dose única. Então, assim, o cartão de vacina é uma coisa primordial para diminuir infarto, né? Você veja que no inverno, a quantidade, a incidência de infarto e AVC aumenta 30%. É um número muito significativo e a gente tem que trabalhar em cima dessas prevenções, né? Vacinação, aquecimento. E por que acontece tanta infecção respiratória no inverno? Porque as pessoas se aglomeram mais. No frio, fecham-se as janelas, os ambientes ficam com menos circulação. Então, ambientes mais aglomerados de pessoas com menos circulação, os vírus, eles circulam mais, porque a pessoa dá um espirro numa sala fechada, aquele vírus contamina todo o ambiente e tem mais gente ali. Então, a tendência é que as pessoas se contaminem muito mais facilmente pela transmissibilidade dos vírus em ambientes fechados.
8: A Maria Aparecida, do bairro Petrópolis, ela faz uma pergunta. Wagner, por gentileza, você poderia perguntar a Dr. Anderson a diferença entre se a pessoa está com gripe ou um simples resfriado ou a influenza?
9: Veja, gripe geralmente dá febre, né? Geralmente, o que mais acontece no dia a dia é uma rinite, né? Que é mais uma alergia, né? A gripe, a influenza, é uma doença alergizante. Você fica fraco, você tem fastio, você tem febre, entendeu? Você fica prostrado, você sente dores em todo o corpo. Então, a gripe é uma doença que derruba a pessoa. Felizmente, a mortalidade da gripe é baixa, mas é uma doença alergizante, né? Que tira todas as suas energias. E geralmente o que se tem é dizer assim: eu tô gripado. Não é gripado. Geralmente, ou é um resfriado comum, que são adenovírus simples que causam espirro, alguma coisa assim, mas 80% ou mais são rinite, né? É mais alergia ao frio, né? paciente mais que tem esse tipo de alergia. A maioria dos pacientes tem, felizmente, mais um quadro alérgico, um quadro de rinite, né, que é a hipersensibilidade ao frio, e alguns casos de resfriado comum que passa rápido, mas a gripe mesmo geralmente vem com dor de cabeça, vem com febre, vem com fastio, realmente você não consegue sair para trabalhar.
8: É, o Marcelo Souto Maior manda um abraço para o senhor e pergunta: pode-se tomar beta 30 nos primeiros sintomas de gripe ou resfriado?
9: Para ser sincero, beta 30 nunca deve ser utilizada. Quem deve aplicar beta 30 é o reumatologista, é o paciente, é um médico que tem paciente que tem doença crônica de artrite, é reumatoide, algumas doenças reumatológicas. Por quê? Porque o beta 30 é uma dose muito alta de corticoide. Então, assim, você simula que você está bem, mas na verdade a infecção está lá dentro, corroendo você, mas você se sente bem, porque é um anti-inflamatório, né? Ele é assim, não combate infecção, não combate nada de doença, né? Se você tiver com infecção, é um perigo. E outra, a beta 30, ela aumenta a glicose, aumenta a pressão arterial, entendeu? Então, tudo isso faz e aumenta o edema, você fica mais inchado. Os pacientes que têm asma crônica intratável, que fica chiando o peito o tempo todo, o pneumologista pode abrir mão desse mecanismo de usar o beta 30, mas geralmente beta 30 são raríssimos casos que tem que ser utilizado. Mas existe uma cultura no nosso país de que vai ali na farmácia, toma beta 30 e está tudo resolvido. É um grande erro. Você pode estar mascarando uma doença que potencialmente não era grave, e no que você tomar beta 30, a defesa do organismo cai, e essa infecção viral pode se transformar numa infecção bacteriana e pode causar até a morte, né? Muita gente na época da Covid tomou beta 30 e se deu muito mal. Tendo que você toma beta 30 na vigência de Covid, o vírus ganha força e pode levar, e até a própria dengue mesmo pode levar uma dengue grave, né? Até uma dengue hemorrágica. Então, muito cuidado, evite sempre, nunca se automedique e principalmente não tome beta 30.
8: O José Roberto Arruda, ele pergunta: Wagner, como se prevenir da asma nesse período de frio e se a asma é contagiosa?
9: Não, a asma é uma doença autoimune, é uma doença individual, não é contagiosa. E a asma é o seguinte, é você usar a sua medicação. Se você já usa a medicação corriqueiramente, mantenha usar aquelas bombinhas, né, que são vasodilatadores brônquicos, né, tem um pouquinho de corticoide, mas o corticoide inalatório tem um perfil muito melhor na saúde, não aumenta colesterol, não aumenta glicose, não aumenta pressão, nem nada. Raríssimos casos que tem algum efeito colateral, são drogas muito seguras. Então, quem tem asma, nessa época, deveria procurar o seu pneumologista para ele fazer as medidas de higiene dietéticas. Quais seriam? Se manter bem aquecido, evitar exposição ao frio, sair em dias muito frios, sair tarde da noite ou sair de casa muito cedo. As pessoas que têm que trabalhar, se for saírem cedo, bem agasalhado, luva, touca, entendeu? Cachecol, né? E uma meia bem aquecida. Essa é a orientação. E se manter bem hidratado. Se hidrate bem, que também ajuda muito em não aumentar a pressão arterial e a circulação do sangue também melhora.
8: A Fátima pergunta em relação à utilização de Sorine Neossoro na hora de dormir. Isso faz mal? Uso isso há anos e consigo dormir mais tranquila.
9: Faz mal porque geralmente essas composições elas têm nafazolina, que é um metabólico que tem adrenalina, uma droga que tem adrenalina, que acelera a frequência cardíaca, aumenta a pressão arterial. Então veja, o paciente já está com frio e ainda toma uma medicação que vai aumentar a frequência cardíaca e aumentar a pressão arterial. É contraindicado em dias quentes, em dias frios, em qualquer momento. Não há indicação de tomar essas medicações. Procure o seu médico, ele vai passar geralmente uma medicação, um corticoide inalatório. Esse paciente geralmente ele é portador de rinite crônica. E o tratamento é um tratamento que dura em torno de 6 meses de rinite crônica. Mas a pessoa geralmente pode ficar curado se fizer o tratamento adequado com a supervisão do profissional médico.
8: É, a pergunta aqui do José Carlos em relação dores nas juntas, e fiz uma cirurgia no joelho, geralmente no período de frio dói um pouquinho, e nesse período também aparece dores nas juntas. Aí eu te pergunto a idade, se puder responder, eu agradeço, José Carlos, mas enquanto isso o doutor Anderson vai respondendo a gente.
9: Veja, existe, claro, pessoas que são mais sensíveis, principalmente pessoas que têm doença reumática.
8: Ele respondeu aqui, 61 anos.
9: Tem um ano, né? Pronto. Pacientes mais idosos que têm doença reumática, têm artrite, têm artrose, esses pacientes são mais sensíveis. Geralmente é um gatilho que serve para ele procurar um reumatologista para ver se tem alguma doença reumatológica que está cometendo ele, mas não é o habitual que a pessoa tenha dor articular no inverno, no frio, não é o habitual. Isso é um sinal que pode haver alguma doença que pode ser tratada pelo reumatologista.
8: Certo, aqui, doutor, queria falar um pouquinho agora, doutor, em relação ao uso da Monjaro, essa liberação, e a gente tem visto uma proliferação, tem visto muita gente com

0: diminui muito o risco de infarto, de AVC, né? Então, assim, as drogas são maravilhosas, são fantásticas. É, o risco de pancreatite praticamente não existe, né? Foi feito um estudo que o grande medo era pancreatite, que não existe. O risco de pancreatite em quem toma essas medicações e quem não toma nada é igual. Então, já nos dá uma segurança maior. Agora, toda medicação tem efeito colateral. O cara pode desidratar, pode ter diarreia, pode ter empachamento, que são os efeitos colaterais, e pode se descompensar.
1: E é por isso beber, que... tomar uma cervejinha, né, no final de semana, chega na semana, dá 2, 3 cliques. Isso funciona, isso é ruim para o organismo? Pode viciar, não, doutor?
0: Veja, não deve tomar, não é esse negócio de tomar clique e tal, não. Ou você toma a dose preconizada, ou você não toma, né? E a dose deve ser preconizada pelo médico, né? E a bebida, como sempre, nunca é uma coisa positiva para o corpo, para nenhuma pessoa, né? A gente, como médico, nenhum médico deve nem pode recomendar bebida para ninguém, nem a taça de vinho, nem a cervejinha do fim de semana, não. Se você quiser tomar, você toma por sua própria conta e risco, mas em medicina não há espaço para bebida alcoólica, não há em hipótese nenhuma.
1: A partir de que idade ou peso pode-se tomar a tisepartida, doutor Anderson?
0: Olha, existem estudos atuais que estão fazendo alguns estudos em crianças, mas não tem nada definitivo. Mas uma pessoa a partir dos 15, 18 anos, os endocrinologistas já começam a utilizar, sim. Em crianças muito obesas, né? Principalmente acima dos 15 anos, 16 anos, eles já estão usando, e com um percentual altíssimo de sucesso, né? Realmente essas drogas vieram para mudar todo o sistema de saúde, né? Para melhor, né? E está todo mundo muito empolgado com essas medicações. Antigamente, a gente, o paciente chegava obeso no consultório, a gente olhava para ele e já jogava a toalha. Dizia: olha, não, infelizmente não há muito o que fazer por você, tirando a cirurgia bariátrica, que você troca uma doença por outra, né? Paciente bariátrico, ele é um paciente que sofre muito também. Então, hoje em dia, cada vez menos existe uma redução muito grande da indicação de cirurgia bariátrica, porque essas medicações realmente elas conseguem um efeito tão melhor ou igual ao da cirurgia bariátrica.
1: Você acha que existe a expectativa de, em pouco tempo, a bariátrica deixar de existir, como outros tipos de cirurgia no passado?
0: Não, ela vai reduzir bastante, vai ficar limitada àqueles pacientes assim, extremamente obesos, cara de 200 quilos, 220 quilos, que, porque essas medicações elas têm uma redução de 30% do peso, entendeu? 30% do peso. O cara que tem 250 quilos, 220 quilos, ele cai para 160, 170, ele não consegue chegar ao peso ideal. Aí talvez até a associação, o cara faz a cirurgia bariátrica e depois faz o uso dessas medicações injetáveis, pode ser que ele consiga chegar. Mas assim, ela vai diminuir muito o nicho, ou pessoas que têm intolerância à injeção, né? Paciente que não consegue tomar essas medicações porque tem muito efeito colateral, também tem indicação de cirurgia bariátrica. Então, ela vai ter sua indicação. Nunca vai deixar de existir a cirurgia, mas vai diminuir muito a quantidade de pessoas que vão ser indicadas para esse procedimento.
1: Doutor, e o excesso de pele nos braços, nas pernas, dentro do próprio abdômen da pessoa, o tamanho dos órgãos, como é que fica isso por dentro, doutor, tomando essa?
0: Veja, essa medicação, ela é impressionante, ela tira a gordura do fígado, né? É uma das poucas drogas que reduz totalmente a gordura do fígado, a gordura das vísceras. Então, assim, ela consegue realmente dissolve toda essa gordura. Você seca de dentro para fora, entendeu? Não é de fora para dentro, é de dentro para fora. É um mecanismo fantástico, realmente. Toda a classe médica está deslumbrada, né? A gente já tem medicações que estão em uso, por exemplo, a semaglutida já está em uso há 10 anos, né? E os resultados são maravilhosos, sem nenhum efeito colateral mais grave, né? Incidência aumentada de câncer ou outras doenças que podem vir associadas a médio e longo prazo, né? Então, assim, existe uma possibilidade muito grande dessas medicações, como eu falei, de mudar ou ser um paradigma daqui para frente, dividir a população entre antes e depois dessas medicações, porque realmente são fantásticas essas drogas.
1: Em relação a doutor, efeitos colaterais, quais seriam os principais efeitos colaterais para quem toma a tisepartida?
0: Olha, pode dar um pouquinho de náusea, né? Um pouquinho de vômito no começo. No começo pode existir alguns efeitos colaterais, por isso que a gente começa com a dose pequena. Nunca começa com, nunca se deve começar com a dose alta.
1: Qual o paciente é a menor dose que o senhor sugere?
0: 2,5 miligramas é o que se usa inicialmente em qualquer clínica, né?

0: no caso, nas clínicas, os endocrinológicos geralmente começam com 2,5, depois vai para 5, depois vai para 7,5, depois vai para 10, depois vai para 12,5, depois vai para 15, que é a dose máxima. Né? Agora, isso, essa mudança de dose deve ocorrer a cada 4 semanas. Né? Você usa 4 semanas uma dose, aí no outro mês você usa mais outra dose. Não pode ser uma semana uma dose, depois dobra a dose na outra semana, na outra não, porque aí o organismo não dá tempo de se adaptar. Então, os efeitos colaterais são um pouquinho de náusea, um pouquinho de empachamento. Alguns casos pode dar prisão de ventre, pode dar constipação intestinal, você ir ao banheiro menos vezes do que iria rotineiramente, pode dar diarreia também. Então, assim, os efeitos são assim, muito aleatórios, depende muito de cada organismo. Mas, geralmente, elas são muito bem toleradas e poucas pessoas que não são muito a quantidade de pessoas, em torno de 15%, 10% das pessoas que vão ter efeito colateral. E esses efeitos colaterais são passageiros. Se você tiver paciência, depois da terceira, quarta dose, isso aí desaparece e você fica bem e consegue sua perda de peso adequada.
1: Se a pessoa chega no peso máximo, para de tomar, volta a fazer extravagância e volta a engordar e de repente volta a tomar de novo, queria que o senhor falasse um pouco desse efeito sanfona e o que isso pode causar na pessoa.
0: Veja, efeito sanfona é pior do que ficar gordo. Ficar com obesidade contínua, né? Porque você perde e ganha, o organismo começa a entrar em parafuso, né? Então não é bom. Já foi provado que se você perder e ganhar no curto período de tempo, é pior para o sistema cardiovascular, aumenta o risco de infarto, AVC e tudo. Porém, a questão é o seguinte, essas medicações, as pessoas têm que entender que é uma medicação de uso contínuo. É igual ao remédio para pressão arterial, é igual ao remédio para diabetes. Já existe um consenso entre os endocrinologistas e cardiologistas que essas medicações elas devem ser tomadas para sempre, ou seja, até o final da sua vida. A não ser que, excepcionalmente, você mude totalmente seu hábito de vida, você conseguiu baixar de 130, digamos, para 75, 80 quilos. Aí o cara virou um maratonista, virou um nadador, virou um triatleta, só come salada, assim, em grande maioria, come seu proteína, come seu carboidrato em quantidade, em proporções ideais. Então, se essa pessoa já se educou totalmente e chegou no peso ideal, a gente pode sim tentar desmamar a droga devagarzinho e dar uma chance para esse paciente se livrar dela. Mas a grande maioria dos pacientes, Wagner, tem que manter essa medicação de uso totalmente contínuo. Você faz uma dose inicial, sobe ela, chega até a dose máxima, que vai chegar aquele objetivo de perda de peso, e você vai desmamando até ficar usando uma dose de manutenção. Mas a grande maioria dos pacientes deve sim continuar tomando essa medicação de forma contínua até o final da vida.
1: Doutor, essa droga, por ser nova, você acredita que ainda precisa ser mais estudada, mais pesquisada, mais analisada pelos médicos? Sua evolução também?
0: Veja, agora são estudos de vida real. O que significa estudo de vida real? Os grandes estudos feitos com 10, 15, 20 mil pacientes já foram feitos, já foi autorizado, essas drogas são seguras, são eficazes. Os estudos de vida real são estudos o quê? São estudos populacionais. Aí, agora o estudo está nas mãos de quem está usando. Ou seja, as pessoas que estão usando estão sendo a grande experiência mundial para saber se no futuro vai haver algum sinal em cadeia que vai atingir muita gente e, ó, dá um recall aí, não vai parar. E a gente, por exemplo, se você hoje, fazendo uma comparação bem assim, absurda, mas de fácil entendimento, digamos que todo mundo hoje, o cigarro faz bem, digamos, uma coisa bem absurda, cigarro melhora o bem-estar das pessoas, aí tá, todo mundo fumando, pá, pá, pá, pá, pá, pá. Aí faz um estudo de 5 anos. Aí o estudo de 5 anos, o cigarro não vai fazer nada. Aí, vai dizer, o cigarro é eficaz para estresse e não causa nenhum problema. Aí com 10 anos, não, tá tudo bem. Com 15 anos, aí começa, eita, muita gente tá morrendo de câncer de boca, câncer de pulmão. Aí foi ver, não, foi o cigarro. Então, para, suspenda o cigarro. Então, assim, essas drogas precisam de tempo. Tempo de uso para saber se elas realmente vão funcionar. O que é que nos deixa animados e seguros? Já existe a primeira droga, que foi a semaglutida e a liraglutida antes dela, que já estão no mercado há mais de 10 anos e não houve nenhum caso aumentado, porque o grande medo é câncer, né? É surgir algum câncer, alguma coisa relacionada a essas drogas. E não houve, né? A semaglutida está aí há 10, 12 anos e não houve nada, né? E a quizepartida é muito parecida com a semaglutida, só que ela tem uma ação dupla, né? São duplo mecanismo. Mas assim, a fisiopatologia, no caso, o mecanismo de ação é muito parecido. Então, há indícios, existe uma perspectiva muito boa de que essa medicação seja segura e não cause nenhum efeito a médio e longo prazo. Mas é como eu vou dizer, é como aquela música diz, só o tempo vai dizer. Só o tempo vai dizer se essas medicações vão realmente ficar ou se vai acontecer alguma coisa e elas vão sair de circulação. Mas a gente acredita muito que elas vão realmente permanecer.
1: É, doutor, em relação, o senhor falou aí em cigarro, já apareceu uma pergunta do Pedro aí. Pedro Romero, de Belo Jardim. Wagner, o cigarro certo. Eletrônico, qual dos dois faz mais mal? O senhor pode perguntar ao doutor Anderson, por gentileza? Sou aqui de Belo Jardim e trabalho na Moura.
0: Olha, os dois matam do mesmo jeito, só que o cigarro eletrônico mata mais rápido, entendeu? Você morre mais rapidamente, porque ele, aquele sensação de frescor, ele queima os alvéolos, queima o pulmão por dentro, você não sente, né? E você entra em fibrose pulmonar muito mais rápido, né? Acredita-se que ele tem uma velocidade de evolução de doenças 5 a 10 vezes mais rápido de agredir o pulmão do que o cigarro convencional, entendeu? Então o cigarro convencional mata, mas mata mais lentamente, e o cigarro eletrônico ele mata mais rápido, né? Então assim, não existe, os dois são muito prejudiciais, né? E nenhum dos dois traz nenhum benefício, e isso é pra... No Brasil é proibido, né, a comercialização, é proibido de cigarro eletrônico. Eu acho que devia ser proibido os dois, né, mas existem as legislações e a gente tem que obedecer. Mas nem se iluda, cigarro eletrônico pode ser bonito, pode ser chique, pode ser sinal de estado social, mas você está indo para o cemitério muito mais rápido que as pessoas que não usam.
1: Doutor, uma pergunta aqui minha em relação à inteligência artificial aplicada na medicina. O senhor acha que em breve a gente pode ver aí a cura do câncer ou da maioria dos cânceres que existem? Ou se a inteligência artificial já ajudou a avançar nesse sentido?
0: Ajuda. A inteligência artificial ela tem um compilamento de dados que ultrapassam a visão do ser humano, né? A sensação de percepção do ser humano. A inteligência artificial, quando bem utilizada, porque ela também engana muito, né? Você não pode pegar qualquer dado de inteligência artificial, que ela é programada para responder a você, independentemente de ser verdade ou mentira. Tem que checar os fatos. É igual a imprensa. Um fato da imprensa na rede não é verdade. Você tem que ir atrás da fonte. Então, a inteligência artificial ajuda muito a cardiologia. Um simples eletrocardiograma, que o cardiologista às vezes não consegue detectar alguma coisa, ela já dá um indício do que pode acontecer no futuro, né? Ela prediz algumas coisas, ela ajuda muito em compilados, em conclusões, em dados estatísticos. Então, assim, a inteligência artificial é um aliado. Agora, claro, a inteligência artificial é um carro elétrico de última geração, desses carros chineses maravilhosos, mas que tem que ter alguém para dirigir, porque não adianta ter um carro bonito, belo, maravilhoso e ninguém dirigir o carro. Então quem dirige isso é o médico, é o cientista, é o cara que tem o senso, é o cara que sabe para onde ir, é que tem a bússola, né? A inteligência artificial sozinha não serve para nada. Cabe ao médico ter a capacidade de ler aquele dado, interpretar, confirmar a veracidade e utilizar aquilo ali. Eu acho que a inteligência artificial é uma ferramenta de alto poder, agora precisa de alguém para dirigir ela.
1: No seu trabalho, o senhor já teve algum caso específico que lhe ajudou em diagnosticar ou solucionar algum problema?
0: Não. No meu caso, ainda não. Isso é mais para os grandes estudos, para os grandes cientistas na avaliação de drogas, né? Estudos populacionais, aquelas estatísticas de alta performance. No consultório do dia a dia, a nossa relação é médico-paciente, né? A nossa relação é o quê? É sentar diante do paciente, ele dizer o que ele está sentindo, a gente perceber o que ele está sentindo, ver os exames, examinar o paciente e ir passo a passo. O trabalho médico é um trabalho muito artesanal, Wagner. A IA, você nunca. Tem gente que se consulta pela IA na internet, ok. Mas lembre-se que a IA pode estar mentindo para você. Tem gente que faz consultório de IA. A IA ela tem um leque enorme de diagnóstico diferencial, ela sabe, tem todas as doenças no seu arquivo. Né? Mas assim, ela não tem o sentimento, ela não tem o feeling, ela não tem a expertise do ser humano em interpretar uma sensação. O próprio paciente falando pra gente, quando ele tá com a dor no peito, até o gesto que ele faz e como é que é a dor, a gente já tem uma noção se essa dor é cardíaca ou se não é, se ele tem risco de angina ou se não tem, se é uma dor muscular ou não é. Né? E a IA não tem isso, a IA não vê, né? A IA só tem é um conjunto de informações, apenas de dados, né? Mas a IA não vê, não ouve, né? Não sente cheiro, entendeu? Assim, os sentidos do ser humano, os sete sentidos do ser humano ultrapassam muito a IA, né? Eu acho que o consultório médico é muito de conversar, sentir, ver, auscultar, né? E o exame, veja que a consulta médica, a entrevista e o exame físico dá o diagnóstico em 70% dos casos. 30% só são os exames que a gente pede, são só para confirmar, que é em torno de 30%. Mas quando o paciente sai do meu consultório para fazer exame, eu já estou com 70% do diagnóstico na minha cabeça. E aí ela não tem condição de fazer isso. Porque ela não vê, ela não enxerga, ela não sente, ela não examina, ela não escuta o sopro no coração, como a gente consegue escutar. Então, na minha especialidade, a IA nunca vai superar o homem.
1: Olha, o Christian do Centro pergunta, a caneta do emagrecimento, ela baixa o libido ou interfere de alguma forma?
0: Não. O efeito disso é praticamente inexistente. Muito pelo contrário, você melhora o peso, você melhora a disposição, você tem menos cansaço, o coração trabalha mais folgado, você vai ter mais estímulo para fazer exercício. Eu acho até que ele é um estimulador, né? No que você ganha, diminui o peso, você melhora a sua silhueta, você melhora a sua autoestima, pode melhorar até o desejo sexual. Então, eu acho que ela
1: fica
0: vem
1: até mais desejado também, né, doutor?
0: Sem dúvida. Você tem melhor o seu poder de sedução. Né? Então é importante. Eu acho que são poucos os defeitos dessas medicações, poucos. O grande problema está no uso indiscriminado, o uso sem orientação médica, o uso dessas medicações vindas de outros países sem selo de segurança, de qualidade. A gente sabe que são feitos em fundo de quintal, né? Eu já ouvi relatos de pessoas que tiveram anemia grave usando essas medicações importadas sem selo de garantia, que passa pela divisa do país, pela fronteira, de maneira clandestina. Então, assim, a minha orientação é, se for usar, procure um médico. Se for tomar, tome a original, gaste um dinheiro um pouco. Agora, já existe o primeiro genérico da semaglutida, né, que saiu agora por um laboratório, não posso dizer aqui o nome, um laboratório lançou a semaglutida e fez com que os preços realmente de todas elas caíssem muito. Hoje você consegue usar uma semaglutida, uma caneta, em torno de R$500, né, que era R$2.500, R$2.000, R$3.000, agora
1: e
0: já você consegue comprar
1: por R$500. R$200, por cento e pouco reais, isso aí tem que ter o cuidado, né, doutor?
0: Não, isso aí não existe. Gente não pode vender remédio, né? Esse negócio de uma pessoa vender na sua casa, não pode. Remédio, quem tem que vender é a farmácia, ponto final. Isso é crime. Se essa pessoa for denunciada, ela vai ser presa, né? Porque isso, ela não pode exercer a função de farmácia sem ter uma farmácia, né? Sem ter o controle de vigilância sanitária, sem ter uma fiscalização. É porque, assim, existe uma cultura do se dar bem, né? Ah, eu vou comprar ali na esquina, na casa de fulano, porque é mais barato do que na farmácia. Mas você não coloca na conta o risco que você tem. E se esse remédio der errado? E se você passar mal? E se você vai atrás daquela pessoa? E como é que vai ser a situação, né? Então, o que é que tem naquele pote? Você não sabe, né? Então, a orientação é, procure a coisa certificada. Quem anda certo nunca dá errado. É um ditado que eu sempre cito. Se você anda na linha, você nunca sai dela. Então, vamos fazer a coisa certa.
1: A pergunta agora, doutor, é do Júlio César, do bairro São João da Escócia. Ele pergunta em relação a testosterona injetável e o libido. Eles podem caminhar junto, ajudar a testo no libido?
0: Veja,
1: e testosterona injetável... Novo, tem 26 anos.
0: Testosterona não é uma medicação para ser utilizada injetável. Não existe indicação de injetável em nenhuma bula de nenhum trabalho médico, nada. Se for fazer reposição de testosterona, tem que ser tópico, tem que ser o gel de testosterona aplicado na face interna do braço, nas costas ou na coxa, na face interna, para pacientes absurdamente que tenha testosterona baixa, que tenha redução da libido, que não consiga ter ereção matinal, que não produz espermatozoide, que não tenha vontade de namorar, pacientes principalmente homens, né, em idade acima de 50, 60 anos, e mulheres na menopausa, ou até mulheres antes da menopausa, elas podem também precisar usar isso, mas isso é um caso excepcional. Olha, redução de testosterona é uma situação extremamente rara, e quando acontece, o tratamento é o teste terapêutico, você começa a usar e aquilo ali vai melhorar os sintomas. Se não melhorar, não era a testosterona, era outro motivo. O paciente de repente pode estar diabético, não sabe, né? Pode estar com outra doença e não sabe, entendeu? Então todo mundo associa isso à testosterona. Claro, a testosterona aumenta a força, aumenta a disposição, você fica uma fera, você quer correr mais, carrega mais peso no supino, na academia, você vira um super-homem, mas o preço disso é muito alto. Beleza, testosterona injetável aumenta em 6 vezes o risco do paciente ter coração inchado. Aquele rapaz que faleceu, que era halterofilista, recentemente, que passou nas redes, foi uma comoção total, que tinha 30 e poucos anos. O coração dele tinha quase 1 quilo. O coração do homem tem que ter até 300, 350 gramas. O coração do cara tinha 1 quilo de peso, né? Então, assim, a testosterona aumenta o coração incha, você fica cansado, né? Não produz espermatozoide, você fica estéril, porque a testosterona é um feedback com o testículo produz testosterona e produz espermatozoide. Então, no que você toma uma dose alta de testosterona, o testículo entende que seu nível de testosterona está muito alto, ele para de produzir. Então, e essa testosterona é artificial, aí ele não produz espermatozoide. Então, o paciente chega para atendimento querendo engravidar a esposa e não consegue, porque a testosterona dele tá zero, né? Ó, o cara que tem o braço maior do que a panturrilha, pode ter certeza que esse cara tem grande chance de estar tomando testosterona injetável, porque não é normal o cara ter um braço maior, com a circunferência maior do que a da panturrilha. Isso é totalmente prejudicial, aumenta o risco de hipertensão, aumenta o risco de diabetes, aumenta o risco de infarto agudo do miocárdio. Vez ou outra você vê um cara numa corrida, aí um cara jovem, saudável, bonito ali, todo fitness, mas aí cara cheio de testosterona, tem uma morte súbita no meio de uma corrida, tem uma morte súbita subindo as escadas do morro, tem uma morte súbita fazendo um triatlo, né? Então, assim, quando você vê uma situação dessa, pode ir atrás, tem grande chance. Se esse paciente não já for doente, já tiver uma miocardiopatia hipertrófica, que é a principal cardiopatia que causa morte súbita em atleta, são pacientes que têm o coração inchado e ele não sabe, né? Então, assim, é bom sempre que você sentir alguma coisa, um cansaço, alguma coisa, procure seu médico, faça um ecocardiograma, porque se seu coração tiver uma espessura pelo menos o dobro, uma espessura do coração normal é 1 centímetro, tem um paciente, uma espessura do coração de 2, 3 centímetros, esse paciente tem miocardiopatia hipertrófica, é uma doença genética, né, que atinge muitos familiares na mesma família, muitas pessoas na mesma família, e tem que fazer uma investigação na família toda, né? Eu mesmo já peguei alguns casos que achei na avó e no neto, né, dentro da mesma família. Então, assim, antes de se pensar que é testosterona, quando o paciente está com algum sintoma, dificilmente vai ser que era testosterona. Dificilmente. Vai ser outra causa. Agora tem que passar pela mão do médico para poder definir o diagnóstico.
1: Ok, doutor. Queria agradecer demais essa consulta 0800 aqui por 20 da Caruaru FM, trazendo notícia, informação e esclarecimento, doutor. O senhor é uma pessoa muito acessível e obrigado mesmo pela atenção conosco.
0: Estarei sempre à disposição, Wagner, à disposição da população, e é sempre bom trazer luz, né, às informações, porque a luz é tudo, né, a informação, a gente melhora como pessoa, como atleta, como paciente, como cidadão, né? Então, assim, vamos jogar luz nas informações para que elas tragam realmente a felicidade para a população. Um abraço a todo mundo.
1: Certo. Bom, doutor, dia. Onde é que o senhor atende aqui em Caruaru?
0: Eu atendo no Empresarial Difusora, no 8º andar, sala 307. O contato do WhatsApp é o 81-9660-0016.
1: 9660-0016. É isso?
0: Isso mesmo.
1: Ok, doutor. Um abraço aí. Deus abençoe. Tenha um excelente dia, uma excelente semana também.
0: Para todos nós. Um abraço.
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1: Chegamos ao final de mais uma edição do Jornal Vanguarda. Se você já está na reprise, daqui a pouquinho tem Dejan Dantas com mensagem para você. Na sequência, Suzy Valois com Som do Brasil. Simbora, até amanhã. Tchau.
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4: Hoje eu tenho tempo. Tenho todo o tempo do mundo. Tempo para pensar na vida e em tudo o que está acontecendo no mundo, que merecia ser melhor e mais humano. Mas em especial, hoje eu resolvi pensar em mim. Lembrar de todas as coisas que fiz, as que deram certo e as que não deram. Isso não importa. Foram minhas escolhas. A vida é uma sinfonia de acordes maravilhosos que jamais devemos deixar de ouvir. Fechei os olhos e mergulhei em meu silêncio para ouvir as confidências guardadas dentro de mim, recordando as imagens felizes como um filme que me mostra todas as cenas, uma por uma. Tudo isso me move e me faz seguir em frente sem medo, sem querer avançar no tempo. As estações sucedem-se em ritmo alucinante. A primavera antecede o verão e o outono antecede o inverno. Assim é o ritmo da vida. Quero usar meu tempo para ser feliz, a ponto de não saber se estou acordado ou sonhando. Isso não importa. Meu universo só pertence a mim. Vivo porque a vida precisa ser vivida. Por isso, nunca irei desistir nem da vida que vivo, nem das vidas que irei viver. Até porque a vida é única e fonte eterna. E a morte, o jogo escuro das ilusões. Muita paz, muita luz.
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0: 1:08.
1: Hora certa. 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
2: Boa tarde, Caruaru. Começa agora mais uma edição do programa O Som do Brasil. Pela Caruaru FM, eu sou a Suzy Valois e estou chegando para te fazer companhia até às 3 da tarde. Sejam todos bem-vindos. A partir de agora, o melhor da música popular brasileira é o Som do Brasil nesta quinta-feira, 17 de setembro de 2026. Você participa aí fazendo seu pedido musical pelo nosso WhatsApp 981551049. Então fica à vontade, manda aí teu áudio, tua mensagem de texto. Aqui você faz a programação. Excelente tarde para todos. 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E por aqui a gente começa já com o pedido da Emily, lá do bairro Petrópolis. É a primeira vez que participa aqui do nosso programa, seja bem-vinda. Ela pediu Debaixo dos Caracóis dos Seus Cabelos, com Caetano Veloso. E assim começamos o melhor da MPB. Uma excelente tarde para você, obrigada pela carona, bom almoço, não importa onde esteja. Estamos juntos.
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1: 1h25.
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1: Caruaru FM, essa é a sua rádio, e foi o Gonzaguinha, Um Homem Também Chora, e a indicação da Carola, do bairro José Liberato. Na sequência, Raul Seixas, O Dia em que a Terra Parou, Belchior, Todo Sujo de Batom, indicação aqui da Tereza, no Maurício de Nassau. Zé Ramalho, Foi a Dança das Borboletas, e começamos com Caetano Veloso, Debaixo dos Caracóis dos Seus Cabelos, e o pedido da Emily, lá no bairro Petrópolis. 981-55-1049, fica à vontade, pede tua música, que eu toco aí depois do intervalo.
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1: Na melhor, 1h37.
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0: Boa tarde, Júlio. Aqui é o Paulo, de Barra, Carlos de Oliveira. Gostaria de um som no Brasil, muito popular brasileiro aí, com o Barquinho. Para oferecer, para a minha família, para a da Rádio Caruaru, você não tenta legal.
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1: Caruaru FM, essa é a sua rádio, Djavan, versão ao vivo de Lambada de Serpente. E o pedido musical aqui da Ana Lúcia, lá no Indianópolis. Tivemos Eliana de Lima. Essa foi sucesso em 94, volta pra ela. E a indicação aqui da Rebeca Torres, do bairro Universitário. Alexandre Pires foi As Rosas Não Falam. Benito de Paula, Do Jeito Que a Vida Quer. Gal Costa trouxe Aquarela do Brasil, Matando Saudades também. João Gilberto abriu bloco aí com o Barquinho, pedido do Paulo Luiz no José Carlos de Oliveira. Meu boa tarde também para o Moacir lá na Rua Barão. Para Ana Paula e Guilherme lá na Cidade Alta. Também para todos na Avenida Empresário Abdias Bastos Leme. Boa tarde, uma excelente tarde aí de quinta-feira. Vou pro intervalinho? É rapidinho, tem indicação da Mariana, lá do bairro Universitário, que pediu uma surpresa aqui pra gente.
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1: Caruaru FM, 2:04.
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2: Caruaru FM, 2:08.
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0: 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TT Espíndola de volta aqui com escrito nas estrelas. Jorge Versilo foi Fênix. E a indicação aqui do Felipe no centro da cidade, Joana, agora eu sei. Stefano Mota foi Dona Sila. Ivo Pessoa. E a canção Quando Eu Te Vi. Maria Bethânia, Onde Estará o Meu Amor? E a indicação da Mariana, lá do bairro Universitário. Mandar uma boa tarde aqui também para Gisele, lá do bairro José Liberato. Roberta Pereira, na Nova Caruaru. O Vinícius também está na Nova Caruaru. Meu boa tarde a todos, obrigada pelo carinho da audiência. Luiz de França, lá no Parque 18 de Maio. Bons negócios aí, Lula. Obrigada pelo carinho de sempre. E a gente vai pro intervalinho trazendo mais saudades, mais música de qualidade. É o melhor da MPB no som do Brasil.
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0: 2:34.
1: Hora certa. 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
10: 2:38.
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11: Boa tarde, Rádio Caruaru FM, grande locutora Suzualauá. É Luiz de França aqui no Parque 18 de Maio, por gentileza. Passar com o cantor Beto Guedes, o Sal da Terra. A todos os ouvintes, saúde e paz. Um bom final de semana em nome de Jesus Cristo.
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1: 2:46.
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1: 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Chegamos ao final de mais um programa, o Som do Brasil. Quero agradecer a participação de todos. Uma excelente tarde. Vem aí na sequência o Que É Bom A Gente Rola com Anderson Marinho. Continua curtindo a Caruaru FM, faz aí seu pedido musical pelo 98155-1049. 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
3: Os postos de combustível não devem ter alteração no valor do óleo diesel, apesar do reajuste de preços anunciado pela Petrobras a partir desta quinta-feira. Mesmo com o aumento de R$ 1 por litro, a petroleira vai aplicar um desconto do mesmo valor, garantido por uma ajuda financeira do governo federal. A Petrobras anunciou nesta quarta-feira o reajuste na tabela de vendas do óleo diesel A, que é o combustível puro derivado do petróleo produzido nas refinarias antes da adição de biodiesel. Entretanto, uma portaria do Ministério da Fazenda, publicada também nesta quarta, criou uma subvenção econômica que garante a concessão de desconto de R$ 1 por litro do óleo diesel A de uso rodoviário pelos próximos 30 dias, podendo ser prorrogada por igual período. Na prática, com o reajuste e o desconto, o preço final cobrado pela Petrobras às distribuidoras permanece inalterado. A Petrobras informou que decidiu aderir ao programa de subvenção, criado por medida provisória na semana passada, para manter a flexibilidade comercial. A assinatura formal de adesão ainda depende da publicação de regras complementares pelo governo federal e de trâmites internos da empresa. Segundo a Petrobras, a ideia é não repassar imediatamente para os consumidores a instabilidade do dólar e dos preços internacionais do petróleo.
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1: Na sua rádio agora, 3:03.
0: Hora certa. 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
4: Muito boa tarde para todo mundo que tá sintonizado nos 104,9 Caruaru FM, sempre a minha, a sua, a nossa rádio, hein? Tá começando mais uma edição do Cabo A Gente Rola. Hoje é quinta-feira, 17 de setembro, e eu sou o Andinho.
5: Ligado em você.
4: Obrigado em você até às 5 no Cabo A Gente Rola. Quando o relógio bater 5 da tarde, a gente corre lá no Top Hits. Hoje é dia de conferirmos as 15 mais bombadas da semana em todas as rádios do
5: Brasil.
4: 5 da tarde tem Top Hits pra você, bebê. 981-55-1049.
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4: Só pra você não esquecer, o número de WhatsApp mais bombado do Brasil: 981-55-1049. Corre lá, pede teu som, tua música e oferece pra quem você quiser. Afinal de contas, todo mundo sabe que aqui na Caruaru FM é você quem manda, né? Hoje, quinta-feira, a gente viaja, né? Você sabe. Então, seguinte, a passagem tá liberada, você já subiu no busão e a gente começa lá em 1998.
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4: Ano em que o Terra Samba cantava Hora da Partida. Então bora viajar com o TBT! Tá no ar, o que a gente rola, boa tarde pra geral!

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2: Fala, compadre!
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0: cara. Ainda mais com esse solinho descarado. Cadê essa descarada, sacana?
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1: Na Caruaru FM, você tá curtindo o Que É Bom, A Gente Rola nesta tardezinha marota, né? Tinha que ser Caruaru FM, a minha, a sua, a nossa rádio. 981-55-1049.
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1: Os melhores ouvintes do Brasil estão aqui. Fernandinha, tá na 15 de novembro, tá trabalhando, curtindo o som da Caruaru FM. Deixa eu ver quem mais tá aqui comigo. O Diego tá na Duque de Caxias. Vinícius tá nas Redeiras. A Mandinha tá lá no Indianópolis. A Débora tá no Divinópolis. Camila, Boa Vista 1. Felipe, Boa Vista 2. Paulo Luiz, o José Carlos de Oliveira. Tem também o Rafinha no bairro Petrópolis. E deixa eu ver quem mais aqui. A Vivi tá no Universitário.
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7: Na sua rádio agora faltando 26 para as 4.
0: Hora certa. 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
2: Na Caruaru FM, você tá curtindo o Que É Bom, a gente rola. Na minha, na sua, na nossa, né? Só as melhores. Tinha que ser Caruaru FM, rapá. Agora tá chegando o Caruaru Notícias e eu volto depois do intervalo. Te espero, hein?
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4: A eleitora ou eleitor que tem o aplicativo e-título do Tribunal Superior Eleitoral começa a receber a partir de hoje alertas de orientações sobre o pleito de outubro. Entre as notificações estão lembretes para consultar o local de votação, manter o aplicativo atualizado e acessar informações e serviços eleitorais. Além disso, os alertas vão contribuir para enfrentar a desinformação. Segundo o TSE, o envio de notificações no aplicativo vai seguir durante todo o período eleitoral. O objetivo é estabelecer um canal direto e seguro de comunicação com o eleitorado. O e-título substitui o título eleitoral de papel. E para quem tem biometria cadastrada e fotografia exibida no app, ele também pode ser usado como documento de identificação no momento do voto. Entre os principais serviços disponíveis no aplicativo estão a possibilidade de justificar a ausência no dia da votação, quitar débitos eleitorais por Pix ou cartão de crédito, emitir certidão de filiação partidária e gerar código de autenticação para sistemas parceiros e conveniados da Justiça Eleitoral. A recomendação do TSE é que os eleitores baixem o e-título com antecedência e mantenham o aplicativo atualizado.
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1: Na sua rádio, 4 horas, 4 minutos.
0: Hora certa. 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
1: Na Caruaru FM, o que é bom a gente rola mesmo e de verdade, né não? Aqui tem blá blá blá não, fio, é música o tempo todo. Agora a gente vai conferir o que teremos no Caruaru da Sorte, presta atenção.
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1: Na sua rádio 4:34.
2: Hora certa, apoio.
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1: Na Caruaru FM, você curtiu aí o Que É Bom, A Gente Rola? Nesta tardezinha marota de quinta-feira, hein? Por falar em quinta-feira, depois de intervalo, tem as 15 mais da semana em todas as rádios do Brasil. É hora de Top Hits. Fica aí que eu volto já.
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2: O Comitê de Política Monetária do Banco Central decidiu nesta quarta-feira reduzir novamente a taxa básica de juros do país. A Selic caiu de 14% para 13,75% ao ano. No cenário interno, o Banco Central observou que a economia está desacelerando aos poucos. A inflação voltou a cair e está dentro do limite máximo estabelecido pelo BC, mas acima do centro da meta oficial. As projeções para 2026 e 2027, medidas pelo mercado, também continuam acima do valor definido pela autoridade monetária. Já no cenário externo, a nota do comitê cita os conflitos no Oriente Médio e as incertezas sobre os juros em economias mais ricas. Em relação ao rumo da política monetária para os próximos meses, o Copom informou que a definição da taxa vai depender dos resultados dos indicadores econômicos no próximo período. O colegiado reforçou ainda que segue de olho na política fiscal do governo e seus impactos na política monetária. O comitê enfatizou que é preciso ter cautela em um cenário de maior incerteza, tanto no cenário doméstico quanto no externo.
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7: Caruaru FM agora 5:04.
6: Hora certa. 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
7: Tá começando mais uma edição do Top Hits. Hoje é quinta-feira, dia da gente conferir as 15 músicas mais bombadas do Brasil esta semana, hein? A gente começa com a 15ª posição.
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0: Muito obrigado.
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2: Essa é minha homenagem a uma grande mulher guerreira do samba, Bete Carvalho, e ao nosso maestro Jota Moraes.

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4: Na sua rádio agora, 5h43.
3: Hora certa. 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

0: Pazuki.
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0: pela resenha dos amigos. Churrasquinho! Maravilha!
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1: Na Caruaru FM, essas foram as 15 mais bombadas da semana em todas as rádios do Brasil. E assim a gente finaliza mais uma edição do Top Hits. Tá chegando por aí mensagem de paz, na sequência balada sertaneja. A gente volta a se encontrar amanhã às 3 da tarde no Que Bom A Gente Rola, combinado? Então boa noite pra todo mundo, hein? Até amanhã!
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14: 7 da noite em Brasília.

0: candidatos.
1: Uma mensagem central dessa legislação para as plataformas digitais que, a partir de agora, elas têm um dever de atuar preventivamente para evitar que danos e riscos para crianças e adolescentes sejam consumados.
2: Hoje, na apresentação da Voz do Brasil, eu, Mariana Jungmann, Inazi Brum.
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2: Uma operação em 15 estados para desarticular o comércio de celulares roubados.
0: Numa primeira fase, foram enviadas notificações a pessoas que compraram aparelhos com notificação de roubo no programa Celular Seguro.
2: Com base nessas informações, foi montada a Operação Última Chamada, com foco nos comerciantes que estavam vendendo esses aparelhos.
3: Pelo menos 200 estabelecimentos comerciais localizados em 15 estados foram alvo da segunda fase da Operação Última Chamada, voltada ao enfrentamento de irregularidades relacionadas à venda de aparelhos celulares. O ministro da Justiça e Segurança Pública, Wellington César Lima e Silva, destacou que a operação pretende quebrar a cadeia que envolve o roubo e o furto de celulares.
4: A única forma de combatermos o crime organizado, bem como outras modalidades de criminalidade comum, é exatamente através dessa atuação integrada de todos os órgãos.
3: Como resultado da ação desta quinta-feira, 50 inquéritos policiais foram instaurados. Também foram realizadas prisões em flagrante e 635 aparelhos celulares foram recuperados. Cerca de 280 policiais participaram diretamente da operação nos 15 estados. O secretário nacional da Receita Federal, Robson Barreirinhas, alertou que os consumidores devem consultar o e-mail do aparelho sempre que for comprar um aparelho celular por meio do site ou do aplicativo Celular Seguro. O e-mail é o número de identificação único e global, que funciona como o CPF de um telefone celular. Segundo Barreirinhas, essa consulta deve ser efetuada mesmo no caso da compra de celulares novos.
4: Esse cuidado tem que ser feito também na aquisição de celulares novos em lojas não tão conhecidas, porque numa das ações aqui nós encontramos caixas de celular novo, caixa vazia. Para que serve isso? Muitas vezes para esquentar o celular roubado. Às vezes, mesmo com aparência de novo, é importante que o cidadão, quando não seja de uma loja conhecida, verifique o e-mail para ver se aquilo lá não é produto de roubo.
3: Já a recomendação para os cidadãos que tiveram o celular roubado é que indiquem os dados do aparelho na plataforma Celular Seguro. Na internet, o site Celular Seguro pode ser acessado pela conta gov.br. Já o aplicativo está disponível para baixar de graça nas lojas de aplicativo para celulares. Reportagem Luana Karen.
2: E as Forças Integradas de Combate ao Crime Organizado, as FICOS, divulgaram os resultados da Operação Força Integrada 4, de combate ao tráfico de drogas e de armas, à lavagem de dinheiro e a organizações criminosas violentas.
0: Foram cumpridos em 20 estados 173 mandados de busca e apreensão, além de 137 prisões.
2: Também foram apreendidos 18 veículos avaliados em R$1,5 milhão, além de 7 armas de fogo, 49 munições, 11 quilos de cocaína e 90 quilos de maconha. Os bens bloqueados somam R$510 milhões.
0: As FICOS estão presentes em todo o país, com 41 unidades que promovem o compartilhamento de informações de inteligência e atuação integrada.
2: Uma oportunidade para empresas privadas ou públicas que estão com pendências na Receita Federal.
0: Até o dia 10 de novembro, elas poderão ajustar os pagamentos de PIS, PASEP e COFINS sem a incidência de juros de ofício.
5: A regularização é destinada a empresas privadas, órgãos públicos e entidades sem fins lucrativos, que pagam PIS, PASEP e COFINS. A iniciativa faz parte da ação de regularização de créditos da Receita Federal e busca o ajustamento espontâneo das obrigações tributárias. De acordo com a Receita, existem inconsistências que somam R$1,3 bilhão. Os avisos para regularização foram enviados enviados pelos Correios e para a Caixa Postal do Contribuinte no portal ECAC, o Centro Virtual de Atendimento. Para fazer a regularização, não é preciso comparecer às unidades da Receita, nem enviar comprovação das retificações. O prazo para que esses contribuintes façam os pagamentos sem a incidência de juros de ofício vai até o dia 10 de novembro. Após essa data, a Receita Federal vai realizar novas verificações e os contribuintes que não efetuarem os pagamentos serão fiscalizados. Na última edição dessa ação, foram regularizados 900 milhões de reais. Thaísa Vitória para a Voz do Brasil.
2: Há um ano, o Brasil dava um passo importante para garantir os direitos das crianças e adolescentes. Era sancionado o ECA Digital.
0: Inspirado no Estatuto da Criança e do Adolescente de 1990, que foi um marco para a proteção dos pequenos, o ECA Digital trata das obrigações das plataformas com a segurança deles, também no ambiente virtual.
2: Mais cedo, eu conversei com o diretor da Agência Nacional de Proteção de Dados e a Gemiola sobre os avanços desse novo marco legal e as mudanças que estão sendo implementadas para uma navegação mais saudável nas mídias digitais. Acompanhe. Diretor, bem-vindo à Voz do Brasil para a gente falar desse marco que é a criação do ECA Digital, né? O que, que o senhor destaca como principais avanços trazidos por essa legislação ao longo desse período?
1: Tem uma mensagem central dessa legislação para as plataformas digitais, que é que a partir de agora elas têm um dever de atuar preventivamente para evitar que danos e riscos para crianças e adolescentes sejam consumados, para que eles aconteçam nas plataformas digitais. Então, é um dever de agir de maneira preventiva e proativa. As plataformas têm que, desde a concepção do produto que oferecem para crianças e adolescentes, durante toda a operação desse produto, tem que tomar conta, né, tem que tomar medidas para que esse produto seja muito seguro para crianças e adolescentes. Isso se concretiza em uma série de obrigações que essa legislação cria para as plataformas digitais no Brasil. Então, por exemplo, as plataformas com o ECA Digital passam a ter um dever de adotar medidas que evitem que crianças e adolescentes sejam expostas a conteúdos ou práticas que podem colocar em risco a sua integridade física, como práticas conhecidas de incentivo ao suicídio ou automutilação. É uma outra obrigação muito concreta que o ECA Digital traz é o dever das plataformas digitais de prevenirem que o uso da plataforma ou do serviço digital seja compulsivo, excessivo por crianças e adolescentes. Então, há um dever aqui de mudar, né, incentivos que as plataformas às vezes fazem para um uso para as crianças e adolescentes ficarem conectadas excessivamente, né, de maneira, ou seja, são medidas para evitar o vício nas plataformas digitais. Um outro exemplo são obrigações das plataformas garantirem que crianças e adolescentes tenham contato apenas com conteúdos que sejam adequados à sua idade. E para mencionar um último exemplo aqui de uma obrigação das plataformas digitais criadas pelo ECA Digital, está a obrigação de que as plataformas ofereçam mecanismos de supervisão parental. O que significa isso? Ferramentas para que os pais, as mães, os responsáveis por crianças e adolescentes consigam acompanhar o uso das redes sociais e das plataformas em geral por crianças e adolescentes e fazer escolhas para que esse uso seja o mais seguro para essa criança e para esse adolescente. Então, por exemplo, limitar, né, ferramentas que permitam ao pai ou à mãe limitar o contato da criança ou do adolescente com estranhos, ferramentas que permitam limitar o tempo de uso e assim por diante.
2: Grande parte dessas obrigações está ancorada na questão da aferição da idade, né? Para que essas políticas sejam implementadas, é preciso fazer a aferição da idade. E está correndo o prazo para as plataformas se adequarem a isso. O que, que elas precisam fazer até o início do ano que vem?
1: Para cumprir uma obrigação que eu mencionei aqui, de garantir que crianças e adolescentes tenham contatos com conteúdos que são adequados à sua idade, a plataforma precisa saber se o usuário é ou não uma criança ou um adolescente. Então precisa aferir a idade deste usuário. E o ECA Digital dá uma mensagem muito clara, principalmente para aqueles conteúdos, produtos e serviços que são considerados proibidos para crianças e adolescentes do ponto de vista da lei brasileira. Então, o álcool, o tabaco, as bets, né, os serviços de aposta, os conteúdos pornográficos, isso é considerado pela lei brasileira proibido para menores de 18 anos. Então, o que o ECA Digital, nesse caso, faz é proibir aquela autodeclaração. Então, o ECA Digital diz, ó, não funciona mais simplesmente ter aquela mensagenzinha de dizer eu tenho mais de 18 anos e poder acessar. Tem que ter um mecanismo que funcione de maneira adequada e efetiva. O que a NPD fez quando o ECA digital entrou em vigor em março desse ano foi estabelecer um cronograma para que as plataformas consigam se adequar a essa obrigação, porque ela é uma obrigação também tecnicamente complexa. Né? Então, a NPD, já em março desse ano, publicou uma série de orientações para as empresas, dizendo o que a gente espera desses mecanismos que vão ser adotados, que vocês devem adotar para aferir idade, é que eles tenham algumas características, que eles sejam confiáveis, como diz a lei brasileira. O que significa isso? Eles têm que ter acurácia, ou seja, eles têm que acertar a idade do usuário, né? Então, eles têm que ter alguma confiabilidade de que eles vão analisar de maneira adequada qual é a idade daquele usuário. Outra característica que a NPD diz que é importante é eles têm que ter robustez. O que significa isso? Não pode ser fácil fraudar esse mecanismo, senão ele não vai ser efetivo. Então, a gente viu alguns, sair na imprensa antes mesmo do ECA digital entrar em vigor, exemplos de crianças ou adolescentes que simplesmente, por exemplo, no mecanismo de aferição de idade que faz o reconhecimento facial, pintam uma barba para se passar por uma pessoa adulta. Se o mecanismo de aferição de idade não consegue identificar que isso é uma fraude, isso é um mecanismo que ele não é confiável. E tem que ser mecanismo também, outra característica importante, que respeitem a privacidade, que protejam os dados dos usuários. Então, a NPD começou orientando as plataformas sobre de que maneira elas devem adotar esses mecanismos. E o que a gente está fazendo desde março agora é detalhar esses requisitos técnicos para que as plataformas saibam exatamente o que, que a NPD, que é o órgão regulador responsável por fiscalizar essa obrigação, espera das plataformas. E a NPD também já começou a fiscalizar. Então, a gente já começou uma fiscalização, que a gente chama de monitoramento, que é para saber em que medida as empresas estão se adequando a essas obrigações. Quando o detalhamento técnico do que a NPD espera em relação a essa obrigação de aferição de idade estiver pronto, e a gente espera que isso aconteça nas próximas semanas, a NPD vai entrar numa nova fase, que é uma fase de fiscalização, aí eu diria a todo vapor. E daí todo mundo sabe o que se espera, todas as plataformas sabem o que se espera dos mecanismos de aferição de idade, e aí a NPD vai começar a cobrar integralmente o cumprimento dessa obrigação. A gente já está monitorando, ou seja, já estamos acompanhando quem está adotando e estamos em diálogo com quem ainda não adotou e tem que adotar esse mecanismo de verificação de idade para entender como é que essas empresas estão planejando cumprir a lei, já que conforme o cronograma que a NPD divulgou, a partir de janeiro do ano que vem haverá uma cobrança muito intensa de que esses mecanismos estejam plenamente em funcionamento no nosso país.
2: E tem um outro prazo vencendo hoje também, que é o dos relatórios de transparência que eles têm que apresentar, né? Quais são as informações que têm que estar nesses relatórios?
1: Perfeito. Esses relatórios de transparência são algo também muito importante, uma obrigação nova que o ECA Digital trouxe para as plataformas. E é uma obrigação muito relevante, eu diria, porque é a maneira pela qual o ECA Digital obriga as empresas a prestarem contas de como é que elas estão atuando para cumprir todas as obrigações do ECA Digital. E hoje, como você muito bem ressalta, é o prazo que a NPD determinou para as empresas fazerem a publicação, pela primeira vez no Brasil, desse relatório de transparência. Quem é que tem que publicar esse relatório de transparência de acordo com a lei? Todas as empresas ou plataformas que tenham pelo menos 1 milhão de usuários, que sejam crianças e adolescentes. E tem a obrigação de publicar um relatório de transparência nos seus próprios sites, em português, para que todos os usuários no Brasil consigam compreender, contendo informações como quais são os canais de denúncia disponíveis dentro dessa plataforma para receber denúncias e como é que essa plataforma processa eventuais denúncias, né, de violações que estejam acontecendo dentro da plataforma. Outra informação que precisa conter esse relatório de transparência. As empresas vão ter que mostrar dados sobre quantas denúncias recebem, como é que processam, né, essas denúncias, como é que moderam conteúdos, como é que fazem a moderação de contas, né, se decidem, por exemplo, bloquear determinados usuários por desrespeito às regras da plataforma ou às regras do ECA Digital, como é que isso funciona. E um terceiro conjunto de informações também muito importante que deve constar nesse relatório de transparência diz respeito à avaliação de impacto das plataformas sobre os seus próprios serviços, ou seja, as plataformas vão ter que publicar ou publicizar quais são os principais riscos que identificam nos seus produtos e serviços para crianças e adolescentes. Então, é um conjunto de informações muito importante para que a sociedade brasileira como um todo consiga acompanhar de que maneira as plataformas estão se adequando e cumprindo essas obrigações criadas pelo ECA Digital no Brasil.
2: Muito bem, nós conversamos com o IAG Miola, diretor da Agência Nacional de Proteção de Dados. Muito obrigada, diretor, pela sua entrevista à Voz do Brasil.
1: Obrigado.
0: Empresas de transporte que pagarem abaixo do peso mínimo do frete agora correm o risco de serem punidas.
2: A Agência Nacional de Transportes Terrestres, a ANTT, vai suspender o registro das transportadoras que descumprirem de forma recorrente o valor do frete.
6: A Agência Nacional de Transportes Terrestres, a ANTT, iniciou os procedimentos para suspender cautelarmente empresas que descumprem de forma reiterada o piso mínimo do frete rodoviário. A suspensão do Registro Nacional de Transportadores Rodoviários de Cargas, o RNTRC, vai ser publicada no Diário Oficial da União e terá efeito 72 horas depois. O prazo pode variar de 5 a 30 dias para empresas que acumularem mais de 4 autuações em datas diferentes, no período de 6 meses, quando houver risco de continuidade das irregularidades. A fiscalização foi reforçada por novas regras que ampliaram o controle das operações de transporte. A repetição das infrações também pode levar ao cancelamento do RNTRC por até 2 anos e à multa de até R$1 milhão. As medidas não se aplicam ao transportador autônomo de cargas que atua exclusivamente como contratado. Claudimário Carvalho, para a Voz do Brasil.
2: A Semana Nacional de Trânsito começa amanhã, 18 de setembro.
0: O tema é Desacelere, seu bem maior é a vida.
2: Este ano foi feito um debate de como colocar a ciência a serviço da vida no trânsito.
0: O objetivo é traçar novas estratégias para diminuir os acidentes de trânsito no país.
7: Os acidentes de trânsito causam cerca de 1.200.000 mortes por ano no mundo, segundo a Organização Mundial da Saúde. E o Brasil ocupa o segundo lugar no número de óbitos por esses sinistros. Durante a abertura da Semana Nacional de Trânsito, especialistas em trânsito e segurança viária nacionais e internacionais discutiram pela primeira vez como colocar a ciência a serviço da vida no trânsito. Os técnicos vão usar como ponto de partida dados do Centro Nacional de Estudos de Sinistros de Trânsito na investigação preventiva de acidentes graves. Criado em maio, o Sinest é inspirado no modelo do CENIPA, que investiga acidentes aeronáuticos. Para o ministro dos Transportes, Jorge Santoro, o objetivo é transformar conhecimento científico em prevenção.
8: O CENIPA é referência não só no Brasil, mas no mundo inteiro, e a gente foi beber dessa experiência para a gente poder avançar num novo ciclo de estudos em que a gente consiga produzir materiais fundamentais para a gente avaliar o que precisa ser feito para a gente poder ter uma agenda de correção. O trabalho nosso aqui é identificar as causas, buscar novos caminhos para resolver esses problemas e para a gente evitar novos acidentes.
7: A ideia é abrir um espaço de diálogo, cooperação e construção conjunta para aproximar experiências internacionais da realidade brasileira. Para o secretário nacional de trânsito, Adroaldo Catão, com o Centro Nacional de Estudos de Sinistros de Trânsito, o Brasil inaugura um novo modelo de gestão de trânsito.
9: O debate tem que se dar sobre os dados e até que ponto aqueles dados podem ou não levar a iniciativas A, B, C e analisar as consequências, analisar os resultados. Isso é muito importante.
7: A Semana Nacional de Trânsito 2026 vai de 18 a 25 de setembro, período em que o país amplia a mobilização e a reflexão sobre a segurança viária e sobre a responsabilidade que cada um tem na construção de um trânsito mais seguro. O tema das ações de 2026 é Desacelere, seu bem maior é a vida. Reportagem Cleide Lopes.
2: Bom, como nós ouvimos aí na matéria da Cleide Lopes, o conhecimento científico pode contribuir em diversas áreas da nossa vida. É disso que a gente trata no quadro Ciência na Prática.
0: E hoje o assunto é sobre um inseto fundamental para o equilíbrio da natureza, a abelha.
2: Você sabia que existem milhares de espécies além daquela tradicional que produz mel e tem ferrão?
0: Uma pesquisa da Universidade de São Paulo se dedica a decifrar a evolução desse animal importante para a produção de frutos e reprodução de plantas.
10: Ciência na Prática.
11: Muito além dos zumbidos nos jardins, as abelhas guardam uma diversidade surpreendente de espécies nativas.
12: Eu sou Eduardo Almeida, sou biólogo, professor do Departamento de Biologia da Universidade de São Paulo. A pesquisa que nós desenvolvemos se baseia principalmente no entendimento da diversidade de abelhas. A pesquisa, ela teve, né, para diferentes grupos de abelhas que nós pesquisamos, e eu vou dar uma ênfase, às abelhas como um todo, e as abelhas sem ferrão. Eu acho que nos últimos 30, 40 anos, nós pudemos entender a evolução das abelhas de uma forma como não havia um precedente anteriormente. Mais recentemente, nós tivemos avanços muito importantes da genética e até mesmo de comparações entre genomas de grupos de abelhas. Isso abriu uma janela para a compreensão das diferenças e das similaridades, que foi muito importante para o entendimento da evolução dos seres vivos.
11: Ao cruzarem dados de DNA com a anatomia detalhada dos insetos, cientistas da USP mapearam como as abelhas se transformaram ao longo de milhões de anos, um conhecimento crucial para proteger espécies e garantir a polinização nas lavouras.
12: As abelhas são conhecidas da toda a população, mas normalmente não se entende a quantidade de espécies que existem, as diferenças entre elas. Então foram duas pesquisas similares, né, que buscaram então entender a história evolutiva, produzindo então um avanço, forneceu um norte. E mais recentemente nós fizemos duas publicações que documentaram então as diferenças anatômicas e nos permitem então entender como a anatomia das abelhas evoluiu ao longo dessa história. Essa etapa então concluiu, né, um passo importante da pesquisa proposta, e os desenvolvimentos previstos para o futuro incluem o entendimento de questões específicas, né, a evolução de determinados comportamentos que tem consequências para o entendimento da diversidade, as perspectivas para interações desses grupos de organismos com plantas e com outros organismos ao longo do tempo evolutivo.
11: Acompanhe a pesquisa na página da Universidade de São Paulo. E esse foi o Ciência na Prática, com produção de Warby Calil e edição de Edinaldo Júnior. E nosso encontro com o Saber Científico volta na próxima semana. Até lá!
2: O valor da produção agrícola brasileira alcançou mais de 920 bilhões de reais.
0: Os destaques foram para as culturas de soja e milho.
13: 927 bilhões e 200 milhões de reais. Esse foi o valor alcançado pela produção agrícola brasileira em 2025, segundo dados divulgados nesta quinta-feira pelo Instituto Brasileiro de Geografia e Estatística, o IBGE. O valor é 18,4% maior do que havia sido registrado em 2024. O avanço na produção brasileira foi impulsionado por culturas como a soja e o milho, que juntas responderam por quase 90% da produção de grãos do Brasil. Henrique Noronha, analista da pesquisa do IBGE, explica os fatores que influenciaram no resultado.
14: Questões climáticas propiciaram uma melhor condição na condução das culturas nas principais regiões produtoras. Como as condições climáticas foram favoráveis, teve aumento de produtividade na maioria das lavouras, com exceção de algumas regiões no Rio Grande do Sul e Oeste Paranaense e áreas do Nordeste que sofreram com a seca.
13: O Centro-Oeste superou o Sudeste e assumiu o primeiro lugar no ranking de valor da produção agrícola, com alta de quase 32%, totalizando 288 bilhões de reais. Somente o estado do Mato Grosso foi responsável por quase 18% de toda a produção nacional. Em todo o país, a área colhida foi de mais de 100 milhões de hectares, aumento de 4,2% em relação a 2024. Reportagem Gabriela Noronha.
2: E essas foram as notícias do Governo Federal.
0: Uma realização da Secretaria de Comunicação Social da Presidência da República.
2: Com produção da empresa Brasil de Comunicação.
0: Fique agora com as notícias do Poder Judiciário e do Congresso Nacional. Uma boa noite.
2: Boa noite e até amanhã.
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17: STF suspende decisão que determinava a execução de emendas parlamentares de 2025 em Teresina, Piauí.
18: Para o STJ, criptomoedas podem ser usadas para pagar obrigações contratuais e variação de valor não é justificativa para invalidar negócio.
17: Acordo de 193 milhões de reais beneficia quase 800 trabalhadores na Bahia.
18: Boa noite, eu sou o Arthur Filho.
17: E eu sou Walter Lima.
18: O Supremo Tribunal Federal suspendeu a decisão que determinava a execução de emendas parlamentares de 2025 em Teresina, no Piauí.
17: A decisão foi do presidente do STF, ministro Edson Fachin, que analisou um pedido de suspensão contra decisão do Tribunal de Justiça do Piauí, que havia atendido à solicitação de um vereador de Teresina para determinar o pagamento das emendas. Carolina Chaves.
19: No Supremo, a suspensão foi pedida pelo município de Teresina, que argumentou o risco de grave lesão à economia pública. O município alegou que o cumprimento da ordem exigiria anular despesas já programadas, podendo comprometer serviços nas áreas de saúde, educação e infraestrutura. Ao acolher o pedido do município, o ministro Edson Fachin verificou que as 9 emendas somam valores que não foram empenhados no ano passado nem inscritos em restos a pagar. Por isso, a execução causaria uma mudança no orçamento deste ano. O presidente do Supremo ressaltou que, embora as emendas parlamentares individuais sejam de execução obrigatória, a implementação precisa seguir as normas legais de planejamento e execução das despesas.
18: É válida a cláusula de contrato que prevê o uso de criptomoedas na compra de bens entre particulares.
17: Para o STJ, o negócio é válido, mesmo que esses aditivos digitais não sejam considerados moeda de curso obrigatório no Brasil como o real. Fátima Uchoa.
20: A vendedora de um carro e de um imóvel ajuizou ação de rescisão contratual e nulidade de cláusulas contratuais que previa uma transferência de um tipo de criptomoeda como parte do pagamento. O Tribunal de Justiça de Santa Catarina determinou a rescisão do contrato de compra e venda do imóvel, mas manteve a validade quanto ao do veículo. No STJ, a relatora ministra Nancy Andrighi apontou que a lei assegurou que esses ativos digitais possuem valor e podem ser usados em pagamentos ou investimentos, e por sofrer variações no poder de compra, as partes devem avaliar os riscos antes de aceitar a criptomoeda como forma de pagamento.
18: Aplicativo e-título passa a enviar alertas com orientações para as eleições 2026.
17: As notificações reforçam informações sobre serviços da Justiça Eleitoral. RIMAC Souto.
21: O Tribunal Superior Eleitoral iniciou o envio das notificações oficiais pelo aplicativo e-título. Os alertas orientam eleitoras e eleitores com informações dos serviços eleitorais, consulta aos locais de votação e contribui para o enfrentamento da desinformação. O aplicativo substitui o título eleitoral de papel para quem tem a biometria cadastrada e fotografia no aplicativo e pode ser utilizado como documento de identificação no momento da votação. O e-título está disponível gratuitamente nas lojas oficiais de aplicativos para Android e iOS. É importante manter o aplicativo atualizado e ficar atento aos comunicados oficiais emitidos pelo TSE ao longo do período eleitoral.
18: Acordo de 193 milhões de reais beneficia quase 800 trabalhadores na Bahia.
17: A ação faz parte da Semana Nacional da Execução Trabalhista, mutirão promovido para acelerar o pagamento de dívidas judiciais trabalhistas. Larissa Batista.
22: 761 trabalhadores fecharam por meio do Sindipetro um acordo de 193 milhões de reais com a Petrobras. A negociação foi feita pela Justiça do Trabalho, na Bahia. E eles são apenas algumas das milhares de pessoas beneficiadas pelo mutirão da Justiça do Trabalho em todo o país. Já foram arrecadados mais de 3 bilhões de reais em cerca de 56 mil audiências, realizadas nesta edição da Semana Nacional da Execução Trabalhista.
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18: A você, uma boa noite.
17: E até amanhã.
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1: Eu sou Humberto Pinheiro e estes são os destaques de hoje do Jornal do Senado, que começa agora. Lei do Redata cria incentivos fiscais para a instalação de data centers no Brasil. Novas regras da ANAC prevêem multa e suspensão para passageiros indisciplinados. Senado vai analisar marco legal para reduzir riscos e atividades com agentes biológicos. Boa noite. A Presidência da República sancionou a Lei do Redata, que cria incentivos fiscais para instalação e ampliação de centros de processamento de dados, os data centers. A medida busca estimular investimentos no setor e fortalecer a infraestrutura digital do país. Em contrapartida aos benefícios fiscais, as empresas terão de cumprir regras e metas previstas na legislação. A nova lei também estabelece punições para os casos de descumprimento das exigências e dos compromissos assumidos pelos beneficiários. Repórter Douglas Castilho.
2: Com as novas regras, o Estado brasileiro abrirá mão já esse ano de arrecadar o equivalente a 5,2 bilhões de reais em troca de incentivar um setor considerado estratégico pelos parlamentares. As isenções de impostos serão concedidas na compra de produtos de tecnologia da informação e comunicação, além de componentes eletrônicos a serem utilizados nas novas infraestruturas. A líder do governo no Senado Federal, senadora Tereza Leitão, do PT de Pernambuco, manifestou otimismo com o texto.
3: O Brasil deve ser potência da economia digital, conciliando soberania tecnológica, desenvolvimento, sustentabilidade e segurança pública.
2: Durante a audiência pública no Senado, especialistas apresentaram preocupações com a sustentabilidade ambiental e social dos empreendimentos. Por isso, a lei traz mecanismos de contrapartida para que a empresa participe do Redata, como firmar o compromisso com energia limpa e eficiência hídrica. Caso os requisitos não sejam cumpridos, a empresa deverá pagar todos os tributos isentos com juros, além de multa de mora.
1: E as novas regras da ANAC para passageiros indisciplinados já estão em vigor. A resolução classifica as condutas de acordo com a gravidade e prevê punições que vão de orientações a multas de até R$ 17.500. Em casos mais graves, o passageiro pode ter o direito de voar suspenso por até 12 meses. Entre as condutas consideradas gravíssimas estão agressões físicas contra tripulantes, atentados contra a dignidade sexual e tentativas de acesso não autorizado à cabine de comando. A reportagem é de Luísa Mello.
4: As novas regras da Agência Nacional de Aviação Civil, a ANAC, para passageiros indisciplinados, começam a valer a partir desta semana. Os casos de má conduta devem ser classificados de acordo com a gravidade e as punições variam de instruções ao passageiro a multa de R$ 17,5 mil reais e suspensão temporária do direito de voar por até 12 meses, para casos considerados como graves e gravíssimos. Entre os comportamentos julgados como gravíssimos, estão incluídos violência física contra membro da tripulação e atentado contra a dignidade sexual de tripulante ou passageiro. Ricardo Mota, especialista em direito do consumidor, aponta que um dos maiores desafios das novas normas é a aplicação prática.
5: A régua ficou mais clara no papel. A régua real só vai aparecer quando os primeiros casos concretos forem discutidos, seja na justiça, seja nos canais de defesa do consumidor.
4: As regras são válidas para voos domésticos, incluindo trechos nacionais conectados a voos internacionais.
1: Para reduzir riscos de atividades com vírus, bactérias, toxinas e outros agentes biológicos, o senador astronauta Marcos Pontes, do PL de São Paulo, apresentou um projeto de lei que cria um marco legal da biossegurança e bioproteção. O texto apresenta diretrizes de produção, armazenamento, transporte e descarte de materiais biológicos para instituições que vão desde universidades e laboratórios de diagnóstico médico até grandes centros de pesquisa tecnológica sem engessar a liberdade científica. Repórter Márcio Maturana.
6: O avanço acelerado da biotecnologia traz oportunidades, mas também traz preocupação sobre segurança. Por isso, o senador astronauta Marcos Pontes, do PL de São Paulo, apresentou um projeto de lei que cria o marco legal da biossegurança e bioproteção, com regras claras para qualquer atividade que envolva agentes biológicos, como vírus, bactérias, toxinas ou materiais genéticos. São diretrizes de produção, armazenamento, transporte e descarte que deverão ser seguidas por instituições que vão desde universidades e laboratórios de diagnóstico médico até grandes centros de pesquisa tecnológica, sem engessar a liberdade científica. O texto aguarda a definição das comissões por onde deverá ser discutido e votado. As medidas de biossegurança são ações práticas para evitar que um vírus, bactéria ou toxina escape por acidente ou contamine profissionais e o meio ambiente. Já as medidas de bioproteção são controles para impedir ações como roubo, sabotagem e uso indevido de informações. O projeto prevê também a criação de uma coordenação nacional permanente e um sistema integrado de informações para proteger dados de segurança nacional. Sobre tecnologia biológica com inteligência artificial e outras semelhantes, o projeto cria a categoria de pesquisa de uso duplo de preocupação. São considerados estudos com fins legítimos, mas que podem ser usados para causar dano. Neste caso, precisa passar por avaliação e supervisão adicionais. Na justificativa do projeto, o senador informa que, apesar de o Brasil já ter legislações importantes nessa área, existem lacunas que podem ser preenchidas de forma moderna, integrada e acessível.
1: Eleições 2026. Neste ano, o eleitor irá votar em dois senadores. Mas atenção, são dois senadores diferentes. Um voto para cada candidato ou candidata. Primeiro, o eleitor escolherá um candidato e confirmará a escolha. Em seguida, registrará o outro voto. Se o eleitor repetir o mesmo número nas duas oportunidades, apenas o primeiro voto será considerado válido. O segundo será anulado automaticamente pela urna eletrônica. Também é importante lembrar que na votação para senador não é possível votar na legenda, ou seja, o eleitor não poderá digitar apenas o número do partido. Caso isso aconteça, o voto para senador será considerado nulo. No dia da eleição, é permitido levar os números dos candidatos anotados no papel. O primeiro turno da eleição ocorre no dia 4 de outubro. E para ajudar o cidadão a se informar melhor, o Senado Federal criou uma página especial para a cobertura das eleições. O site pode ser acessado por meio do endereço senado.leg.br/eleições. E foi sancionada a lei que cria a Política Nacional de Minerais Críticos e Estratégicos. A medida busca estimular a pesquisa, a extração, o beneficiamento e a transformação desses materiais no Brasil, com incentivos de até 7 bilhões de reais para projetos do setor. Os minerais críticos e estratégicos são utilizados em tecnologias como carros elétricos, painéis solares, smartphones e equipamentos de alta tecnologia. Mais informações com o repórter Rodrigo Rezende.
7: Após a aprovação pelo Senado Federal, foi sancionada a lei que cria a Política Nacional de Minerais Críticos e Estratégicos. A nova legislação determina o foco no processamento destes minerais, também conhecidos como terras raras, no território nacional. A senadora Tereza Leitão, do PT de Pernambuco, afirma que a lei traz ainda responsabilidade ambiental.
3: Ele cria o certificado mineral de baixo carbono e o cadastro nacional de projetos de minerais críticos e estratégicos. Nós não vamos produzir só para exportar. Nós vamos produzir também para nossa utilização.
7: Estão previstos até 7 bilhões de reais em incentivos do Estado para projetos envolvendo os minerais. O senador astronauta Marcos Pontes, do PL de São Paulo, destaca que a medida pode transformar o futuro do país.
8: Nós temos condição de enriquecer terras raras aqui no Brasil, que são utilizadas para uma série de aplicações estratégicas para o país. Nós temos o material, temos os cientistas.
7: As terras raras são um grupo de 17 elementos químicos utilizados na fabricação de diversos tipos de eletrônicos, ímãs para turbinas de energia eólica e em equipamentos da indústria da defesa.
1: Com trabalhos técnicos de Eliseu Caires, o Jornal do Senado fica por aqui. Acompanhe agora as notícias da Câmara dos Deputados. Boa noite e até amanhã.
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10: Projeto prevê incentivo à compra de livros com a criação do Pix da Leitura.
11: Avança a regulamentação da divulgação de imagens de crianças na internet.
10: Câmara define regra para nomear doença transmissível e evitar preconceito.
11: Boa noite. Os deputados aprovaram uma proposta que estabelece regras sobre a nomenclatura de doenças transmissíveis com o objetivo de evitar discriminações. A repórter Paula Bittar tem mais detalhes sobre a proposta.
12: A Comissão de Constituição e Justiça da Câmara aprovou um projeto que define regras para a nomenclatura de doenças transmissíveis no Brasil. O objetivo é evitar nomes que causem estigma ou preconceito contra países, etnias, pessoas ou animais e adequar a legislação brasileira às recomendações da Organização Mundial da Saúde. O texto aprovado determina que os nomes das doenças devem ser curtos, fáceis de pronunciar e baseados em características clínicas epidemiológicas ou no agente patogênico. Ficam proibidos termos que provoquem medo ou que tragam referências geográficas, nomes de pessoas, grupos étnicos, ocupações ou outros organismos que não o próprio patógeno. Segundo o autor da proposta, deputado Sérgio Souza, do MDB do Paraná, a mudança na legislação é urgente para evitar desinformação e violência. Ele citou como exemplo os ataques contra macacos ocorridos após a associação equivocada desses animais com o vírus monkeypox ou varíola dos macacos. A proposta que define regras para a nomenclatura de doenças transmissíveis no Brasil segue agora para a análise do Senado. Da Rádio Câmara de Brasília, Paula Bittar.
9: Saúde.
10: Projeto de Zé Silva, do União de Minas Gerais, garante a aplicação domiciliar pelo SUS de vacinas e imunobiológicos previstos no Programa Nacional de Imunizações para pessoas com transtorno do espectro autista. Ele argumenta que o objetivo é reduzir o impacto dos deslocamentos.
13: O autismo, ele não é uma doença, ele é uma condição de vida, e essa condição de vida é preciso o mundo adaptar. Então, para que deslocar essa pessoa para a unidade de saúde, para a unidade básica de saúde? Por isso, é um projeto que parece muito simples, mas ele tem um alto impacto na vida das famílias e das pessoas autistas.
11: De acordo com Zé Silva, a proposta não gera impacto financeiro para o Estado porque utiliza a estrutura já existente das equipes de saúde da família. Ele acrescenta que a iniciativa faz parte de um conjunto de ações voltadas à inclusão.
10: A Câmara analisa projeto que institui o Programa Nacional de Atenção Integral à Obesidade no SUS. A proposta de Fausto Pinato, do União de São Paulo, estabelece uma linha de cuidado prioritária para pessoas com obesidade de alto grau e comorbidades com atendimento nas unidades básicas de saúde.
11: Segundo Fausto Pinato, o tratamento deve combinar acompanhamento médico, nutricional, psicológico e atividade física. Ele reforça que o projeto prevê ainda o acesso a medicamentos já incorporados ao SUS com aplicação supervisionada nos postos de saúde.
10: Pinheirinho, do PP de Minas Gerais, apresentou o projeto que garante o fornecimento gratuito e contínuo nas unidades básicas de saúde de medicamentos que combinam corticoide inalatório e broncodilatador para tratar a asma pelo SUS. Segundo o texto, a entrega será feita mediante receita médica e cadastro do paciente.
11: De acordo com Pinheirinho, esses remédios já são aprovados pelo SUS, mas hoje ficam concentrados em farmácias especializadas, o que dificulta o acesso. Para ele, descentralizar a distribuição ajuda a prevenir crises graves, evita internações e reduz mortes causadas pela asma.
10: É de autoria de Eduardo da Fonte, do PP de Pernambuco, projeto que obriga maternidades a orientar pais ou responsáveis sobre os cuidados essenciais com o recém-nascido antes da alta hospitalar. Ele aponta que a matéria prevê capacitação prática para prevenir acidentes como engasgos.
11: Eduardo da Fonte explica que o treinamento poderá incluir demonstração com simuladores anatômicos, além de orientações sobre alimentação, higiene e sono seguro. O deputado ressalta que a preparação dos cuidadores pode reduzir mortes evitáveis durante a primeira infância.
10: Gervásio Maia, do PCdoB da Paraíba, apoia a criação da Frente Parlamentar em Defesa da Política Nacional de Plantas Medicinais e Fitoterápicos. O deputado integra o grupo que assinou o pedido de registro do colegiado na Câmara em março deste ano.
11: Gervásio Maia ressalta que a medida também beneficia a agricultura familiar por incentivar o cultivo orgânico de plantas medicinais. Para ele, a iniciativa valoriza o conhecimento popular e a biodiversidade brasileira como instrumentos de saúde pública e soberania nacional.
9: Direitos humanos.
10: Os deputados estão discutindo um projeto que estabelece regras para a divulgação de imagens de crianças na internet. O texto já foi aprovado na Comissão de Comunicação, como

0: de internet também deverão promover a desindexação das páginas com material impróprio de crianças e adolescentes. O objetivo é evitar que o material seja republicado com alterações ou continue a aparecer em mecanismos de busca. O projeto estabelece ainda que, quando a publicação puder afetar direitos da personalidade, a criança ou o adolescente deverá ser ouvido, de acordo com a sua idade e com o grau de maturidade. O relator na Comissão de Comunicação, deputado Jadiel Alencar, do Republicanos do Piauí, ressalta que o objetivo não é restringir os direitos dos pais, mas proteger menores de 18 anos de abusos.
1: Proposta não proíbe a publicação familiar ordinária. O objetivo é prevenir abusos e assegurar que a autoridade parental seja exercida de acordo com o melhor interesse, a dignidade, a privacidade, a segurança e a autonomia progressiva da criança e do adolescente. Nesse sentido, o enunciado recentemente aprovado na 10ª Jornada de Direito Civil reforça a necessidade de considerar o melhor interesse a participação da criança conforme sua maturidade.
0: Quanto à exploração da imagem de crianças e adolescentes com finalidade de lucro, o texto determina que os responsáveis deverão adotar medidas reforçadas de proteção dos direitos da personalidade. Isso vale mesmo quando não houver remuneração direta, monetização pela plataforma ou pagamento em dinheiro. O projeto também estabelece que a divulgação de imagem, voz ou dados pessoais de crianças e adolescentes poderá gerar indenização por dano moral, ainda que não seja comprovado prejuízo. A reparação será devida quando a publicação ocorrer sem autorização exigida pela legislação ou provocar exposição indevida, abusiva, vexatória, discriminatória, degradante, exploratória ou incompatível com o melhor interesse da criança ou do adolescente. A mera autorização dos pais ou responsáveis não dispensa a responsabilidade das plataformas quando houver dano ao menor de 18 anos. O texto ressalva que as regras não se aplicam à aparição ocasional de crianças em conteúdos jornalísticos, educativos, culturais, científicos, institucionais ou relacionados à segurança pública, desde que não haja exploração ou exposição abusiva. O projeto que limita a exposição de crianças e adolescentes na internet ainda será analisado pelas comissões de Previdência, Assistência Social, Infância, Adolescência e Família e de Constituição e Justiça. Se aprovado, poderá seguir para o Senado. Da Rádio Câmara de Brasília, Maria Neves.
2: Ciência e tecnologia.
3: Raimundo Santos, do PSD do Pará, apresentou uma proposta para criar a Política Nacional de Inclusão Digital da Juventude. A iniciativa reúne ações para ampliar o acesso de jovens à tecnologia, à qualificação profissional e ao empreendedorismo digital.
4: Raimundo Santos afirma que a política deve priorizar estudantes da rede pública inscritos no CadÚnico e jovens em situação de vulnerabilidade. Além disso, a matéria incentiva cursos gratuitos, doação de equipamentos e parcerias para ampliar a inclusão digital.
2: Educação.
3: Ampliar o acesso ao programa PEDMEIA para estudantes do ensino médio da rede pública é o objetivo de uma proposta de Renildo Calheiros, do PCdoB de Pernambuco. O texto prevê a inclusão gradual de todos os alunos inscritos no CadÚnico, inclusive da educação de jovens e adultos.
4: A expansão seria feita dentro dos limites orçamentários e daria prioridade às famílias de menor renda que ainda não receberam benefício. Renildo Calheiros afirma que a medida estimula a permanência dos estudantes na escola e ajuda a reduzir o abandono e a evasão escolar.
2: Cultura.
3: Avançou na Câmara dos Deputados o projeto que cria o Pix da Leitura. O repórter Luiz Cláudio Canuto traz mais informações sobre a proposta.
5: Está na Comissão de Cultura da Câmara projeto que cria o programa Pix da Leitura, um incentivo financeiro com créditos culturais a quem comprove o hábito de ler. No final de junho, a proposta foi

0: aprovada pela Comissão da Amazônia e dos Povos Originários e Tradicionais. O benefício deve ser usado exclusivamente para a cultura, principalmente a compra de livros, mas também cursos, oficinas e eventos culturais. A proposta determina que o registro da leitura seja realizado de forma simples e não avaliativa. A comprovação seria feita, por exemplo, com resumo escrito, comentário livre ou registro em áudio, nunca por meio de provas escolares, avaliações de conteúdo, atribuição de notas ou juízo de valor sobre a leitura. A prioridade para a implementação do programa seriam moradores do Norte e do Nordeste e comunidades tradicionais e de regiões de fronteira. Segundo o autor do projeto, o deputado Duda Ramos, do Podemos de Roraima, a medida busca valorizar e recompensar a leitura e romper, assim, a imagem da leitura como obrigação escolar ou prática de elite. O relator, deputado Alexandre Lindenmaier, do PT do Rio Grande do Sul, defendeu na Comissão da Amazônia o mérito da iniciativa e disse que o programa tem potencial para ampliar o repertório cultural da população e fortalecer a economia criativa.
1: A leitura constitui um instrumento essencial para o desenvolvimento humano, para o fortalecimento da cidadania e para a ampliação das oportunidades educacionais e profissionais. Neste contexto, políticas públicas que estimulem a formação de leitores contribuem diretamente para o desenvolvimento social, econômico e democrático do Brasil. A concessão de crédito cultural cria um círculo virtuoso, no qual o incentivo à leitura também fortalece o mercado editorial, livrarias, cinemas, teatros, museus e demais agentes da economia criativa.
0: Segundo o relator, a proposta está de acordo com as diretrizes da Política Nacional do Livro e do Sistema Nacional de Cultura. Segundo pesquisa da Nielsen, publicada em fevereiro deste ano pela Câmara Brasileira do Livro, o mercado editorial brasileiro melhorou no ano passado, com 18% dos adultos afirmando que compraram pelo menos um livro nos 12 meses anteriores, 2% acima da pesquisa de 2024. São 3 milhões de novos consumidores. A proposta que cria o Pix da Leitura vai ser analisada ainda pelas comissões de Cultura, de Finanças e Tributação e de Constituição e Justiça, antes de seguir para o Senado. Da Rádio Câmara de Brasília, Luiz Cláudio Canuto.
2: Segurança Pública.
3: Bruno Ganem, do Podemos de São Paulo, destaca a aprovação de projeto que cria um protocolo de atuação em casos de acidentes aéreos. O congressista assinala que a proposta prevê um comitê coordenado pela ANAC para integrar instituições públicas e privadas na resposta a tragédias da aviação.
4: Esse protocolo busca repetir um quadro que acabou sendo positivo em meio à tragédia do acidente da Voipes. As instituições envolvidas, elas acabaram tendo uma sinergia muito boa, né, e isso favoreceu bastante o acolhimento aos familiares, né. Isso foi uma atuação diferenciada. É claro que é triste, né, a gente tem que encontrar algo positivo naquilo que é terrível, né, que gera tanto sofrimento, mas o fato é que funcionou muito bem e garante que o que deu certo possa se repetir sempre que eventualmente ocorrer uma tragédia aérea.
5: Bruno Ganem afirma que a medida busca evitar que acidentes aéreos sejam tratados de forma desarticulada e burocrática. Ele explica que o texto transforma práticas de cooperação institucional em regra permanente para o acolhimento às famílias das vítimas.
3: Miguel Lombardi, do PL de São Paulo, quer criar regras mais rígidas para a concessão da saída temporária a condenados por crimes de violência doméstica contra a mulher. O benefício dependeria de uma avaliação obrigatória de risco e da manifestação do Ministério Público.
5: Miguel Lombardi também defende que a vítima seja ouvida de forma protegida e que o pedido seja negado quando houver risco à sua integridade. Nos casos excepcionais de concessão, o deputado propõe medidas como monitoramento eletrônico e proibição de contato com a vítima.
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2: Agricultura.
3: Avança na Câmara o projeto que facilita o trânsito de produtos artesanais pelo país. A repórter Silvia Munhato explica como deve funcionar.
7: A Comissão de Indústria, Comércio e Serviços da Câmara dos Deputados aprovou o projeto que permite a comercialização interestadual de produtos alimentícios artesanais fiscalizados por órgãos de saúde de estados e municípios. O deputado José Medeiros, do PL do Mato Grosso, autor do projeto, explica que a ideia é facilitar o trânsito desses produtos.
8: Nós temos produtos muito caros à nossa sociedade que são comercializados e muitas vezes apreendidos por filigranas das portarias e regulamentos, né? E nós temos uma preocupação porque boa parte da legislação que rege isso aí não é nem a que é aprovada no Congresso, né? São portarias, resoluções que vão sendo feitas e deixando essas pessoas totalmente à margem da legalidade.
7: O relator, deputado Daniel Agrobon, do PSD de Goiás, também buscou regulamentar a participação dos produtos alimentícios artesanais em eventos internacionais. O texto autoriza a saída desses produtos para participar de feiras, concursos ou provas, desde que haja autorização expressa do órgão federal responsável e sejam observadas as exigências sanitárias cabíveis. O projeto que regulamenta a comercialização interestadual de produtos alimentícios artesanais será analisado agora pelas comissões de Agricultura e de Constituição e Justiça. Da Rádio Câmara de Brasília, Silvia Munhato.
2: Consumidor.
5: Daniel Freitas, do PL de Santa Catarina, votou a favor de projeto que amplia a fiscalização do mercado de combustíveis. A proposta autoriza a ANP, a Agência Nacional do Petróleo, Gás Natural e Biocombustíveis, a acessar dados de notas fiscais eletrônicas dos agentes regulados.
3: O texto aprovado pela Câmara com o apoio de Daniel Freitas permite o cruzamento das informações com os dados já reunidos pela agência para identificar irregularidades como adulteração de combustíveis e sonegação. A proposta seguiu para análise dos senadores.
5: Projeto de Áureo Ribeiro, do Solidariedade do Rio de Janeiro, dispensa a exigência do selo físico do Inmetro em capacetes comprados no exterior ou importados por pessoas físicas. O texto prevê que a medida só vale para marcas e modelos do produto que já tiverem certificado e registro no Instituto.
3: Áureo Ribeiro argumenta que a exigência do selo físico encarece os equipamentos e gera autuações desnecessárias a motociclistas que usam capacetes já seguros. O deputado reforça que a medida não altera as exigências de absorção de impacto.
5: Termina agora o Jornal Câmara dos Deputados, produzido pela Rádio Câmara, com trabalhos técnicos de Wellington Teles e a apresentação de Val Monteiro e Luciana Vieira. Uma boa noite para você.
3: A Voz do Brasil volta amanhã. Boa noite.
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11: Beleza, beleza, galera, vamos embora. Caruaru FM, a rádio rock da cidade. Victor Hugo por aqui em mais um Rock Life. Vamos começando esse primeiro bloco com muita música pra você. Tocar as músicas que fizeram parte da trilha sonora de sua vida. Vamos lá então, porque até 10 horas da noite a gente tem muita música pra você.
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1: Beleza, beleza, galera, vamos embora. Caruaru FM, a Rádio Rock da cidade de Vitor Hugo, encerrando aqui o primeiro bloco desse Rock Life dessa quinta-feira. Fica treinado, daqui a pouco eu tô de volta.
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8: Beleza, beleza, galera, vamos embora. Caruaru FM, a rádio rock da cidade. Vitor Hugo por aqui em mais uma quinta-feira, começando o segundo bloco do Rock Life. Até 10 horas da noite tem muita música pra você, as músicas que fizeram parte da história da sua vida. E a Caruaru FM, lógico, faz parte dessa história também. Vamos embora então, começando esse segundo bloco. Daqui a pouco eu tô de volta.
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